0: pela agricultura e consumo das famílias. Luana Karen.
1: Em valores correntes, ou seja, sem descontar a inflação, o PIB somou 3,3 trilhões de reais.
2: Recursos para a saúde, mais 225 milhões de reais serão investidos em equipamentos para cirurgias gerais e oftalmológicas. Graziela Mendonça.
3: São equipamentos para operações como vasectomia, laqueadura e catarata. A expectativa é reduzir o tempo de espera para as cirurgias no Sistema Único de Saúde.
0: Petrobras anuncia 72 bilhões de reais em Sergipe para a fábrica de fertilizantes e exploração de óleo e gás em águas profundas.
2: Durante o evento, o presidente Lula pede respeito à soberania brasileira, após Estados Unidos classificarem PCC e Comando Vermelho como grupos terroristas.
4: Não aceitamos ser tratado como moleque. Não sabemos ser tratado como se fosse uma republiqueta. Não brinque com a soberania desse país, não brinque com a nossa democracia, não duvidem das coisas que nós fazemos aqui nesse país.
0: Move Brasil, já está disponível financiamento para a compra de novos caminhões e ônibus mais seguros e sustentáveis.
2: Hoje, na apresentação da Voz do Brasil, Mariana Jungmann e Luciano Seixas.
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2: O consumo das famílias e a agricultura ajudaram no crescimento do país no primeiro trimestre deste ano.
0: O IBGE divulgou hoje que o PIB, Produto Interno Bruto, aumentou 1,1% no período, com resultado positivo em três setores: agropecuária, indústria e serviços.
2: Lembrando que o PIB é o resultado de tudo que é produzido no país.
1: Na chácara de 3 hectares em Tangará da Serra, no Mato Grosso, José Francisco de Souza planta de tudo. E de tudo a terra dá. Tomate, brócolis, cebola, repolho, cebolinha, alface, couve, milho. A produção é vendida nas feiras, mercados e enviada a escolas públicas da região. Em 2025, José conseguiu financiamento do Programa Nacional de Fortalecimento da Agricultura Familiar, o PRONAF, para a construção de 3 estufas na propriedade.
5: No ano de 2025, a gente conseguiu o financiamento do PRONAF. A gente precisava aumentar a produção e conseguimos financiamento para construir 3 estufas na propriedade, onde melhorou bastante e aumentamos bastante a nossa produção.
1: Puxado pelo campo e pelo consumo das famílias, o Produto Interno Bruto do país cresceu 1,1% no primeiro trimestre de 2026, comparado ao último trimestre de 2025. O PIB é considerado o termômetro oficial da economia. Ele mede o valor de tudo o que é produzido no país durante um determinado período de tempo. E esse tudo inclui desde o pãozinho da padaria, passando por carros e máquinas, até o corte de cabelo e a consulta no médico. São os bens e serviços. Para o economista e professor da ESPM, Jorge Ferreira dos Santos, o crescimento do PIB mostra a resiliência da economia brasileira.
6: Nós sabemos, do que está acontecendo no ambiente global. Você tem um ambiente de alta do petróleo, você tem uma pressão geopolítica muito grande. Apesar disso, a economia brasileira acabou performando um pouco melhor do que o esperado, puxado por esses dois grandes vetores, consumo das famílias e a produção do agro.
1: Os dados de crescimento do PIB no primeiro trimestre deste ano são ainda maiores quando comparados ao mesmo período do ano passado, uma alta de 1,8%. Em valores correntes, ou seja, sem descontar a inflação, o PIB somou 3,3 trilhões de reais. Reportagem Luana Karen.
0: Em suas redes sociais, o ministro da Fazenda, Dario Durigan, afirmou que o resultado de hoje sustenta a projeção de crescimento de 2,3% para o ano. E se confirmado, 2026 será o quarto ano consecutivo com crescimento do PIB superior a 2%.
2: Segundo o ministro, será o melhor ciclo da economia brasileira em 10 anos.
0: Hoje, o presidente Lula cumpriu uma série de compromissos em Sergipe.
2: Na área da saúde, foram anunciados mais de 200 milhões de reais para agilizar as cirurgias no país.
0: E entregues veículos que vão garantir atendimento a quem mora longe dos centros de atendimento.
3: Os investimentos anunciados para a saúde chegam a 225 milhões de reais. Com o recurso, serão adquiridos 150 combos de equipamentos para cirurgias gerais e oftalmológicas, permitindo a abertura de 100 novas salas cirúrgicas em todo o país. São equipamentos para operações como vasectomia, laqueadura e catarata. A expectativa é reduzir o tempo de espera para as cirurgias no Sistema Único de Saúde. Além desses equipamentos, o presidente Lula destacou outros esforços do governo para ampliar o atendimento especializado pelo país.
4: Temos 150 carretas andando por esse país para fazer todo tipo de exame que só rico fazia. Exame de qualquer tipo de câncer, o câncer de próstata, câncer de colo, sabe? Ao mesmo tempo, companheiros, nós temos 800 ambulâncias com gabinete odontológico para tratar dos dentes da pessoa nesse país.
3: Os investimentos foram anunciados durante visita do presidente Lula a Sergipe nesta sexta-feira. Primeiro, ele conferiu as instalações do Hospital do Amor de Lagarto, referência no combate ao câncer, que atende 150 municípios da região. O hospital recebeu 137 milhões de reais do Ministério da Saúde na sua implantação. E para ampliar ainda mais o atendimento em Lagarto, foi autorizada a construção de uma nova policlínica no município, com 30 milhões de reais do novo PAC. O ministro da Saúde, Alexandre Padilha, destacou a importância da nova unidade.
7: É um equipamento que vai fazer o tratamento de mais de 30 médicos e especialidades, que vai ter tomografia, que vai ter ressonância, que vai ter ultrassom, com a vantagem que não vai ficar dentro do hospital. Porque às vezes dentro do hospital, quando precisa fazer uma situação de urgência, a pessoa que estava esperando é desmarcado o exame, na policlínica fica preservado e vai fazer o exame na maior velocidade possível.
3: Já na visita ao Hospital do Câncer de Sergipe, em Aracaju, o presidente Lula anunciou a entrega de um novo tomógrafo, que vai agilizar o diagnóstico e tratamento de pacientes oncológicos do estado. Também foram entregues 406 veículos do programa Agora Tem Especialistas, Caminhos da Saúde, para transporte de pacientes que precisam de atendimento fora dos seus municípios. Além de Sergipe, os estados de Pernambuco, Paraíba, Alagoas, Paraná e São Paulo vão receber os micro-ônibus e vans da iniciativa do governo do Brasil. Serão 3.300 veículos. É um investimento de mais de 1 bilhão e 400 milhões de reais. O governo federal entregou ainda unidades odontológicas móveis para municípios de Sergipe e de outros 5 estados. Reportagem Graziela Mendonça.
8: A Petrobras anunciou hoje mais de 72 bilhões de reais em investimentos no estado de Sergipe.
0: O valor será aplicado na retomada de fábrica de fertilizantes e também para exploração e produção de óleo e gás em águas profundas.
8: Hoje pela manhã, o presidente Lula visitou a fábrica, que terá capacidade para produzir 7% da demanda nacional.
9: Líder mundial na produção de alimentos, o Brasil ainda depende da importação de fertilizantes para garantir a produtividade no campo. Hoje, cerca de 80% dos insumos usados na agricultura vem do exterior. A ureia, principal fertilizante nitrogenado utilizado em culturas como milho, café, arroz e cana-de-açúcar, é um dos produtos mais importados pelo país. Para reduzir essa dependência, o governo do Brasil e a Petrobras anunciaram investimentos bilionários para ampliar as operações da fábrica de fertilizantes nitrogenados, a Fafem, em Laranjeiras, em Sergipe. Segundo a presidente da Petrobras, Magda Chambriard, com os investimentos, a fábrica vai ampliar a produção de ureia e atender 7% da demanda nacional de fertilizantes.
10: Essa Fafem daqui vai produzir 7% da demanda de fertilizantes nitrogenados do Brasil. Mas nós fizemos a mesma coisa na Bahia. Nós estamos completando a obra da UFN3, fábrica de fertilizantes, no Mato Grosso do Sul. Fizemos a mesma coisa no Paraná. Com esses empreendimentos, nós vamos ser capazes de entregar para o Brasil cerca de 35% da demanda de fertilizantes nitrogenados.
9: A unidade voltou a operar após um período de paralisação e já retomou a produção de amônia e ureia. A reativação da fábrica é considerada estratégica para fortalecer a indústria nacional e garantir mais segurança ao agronegócio brasileiro. Além da retomada da Fafem, os investimentos incluem o projeto Sergipe Águas Profundas, voltado à exploração de petróleo e gás no litoral sergipano. Com as novas plataformas, a Petrobras deve dobrar a produção de gás natural. Somados, os projetos da Petrobras terão investimentos de 72 bilhões e meio de reais e devem gerar cerca de 28 mil empregos diretos e indiretos no estado. É mais investimentos, maior produção nacional e menos dependência externa, defendeu o presidente Lula.
4: A Petrobras não é minha, o investimento aqui não é meu, é do nosso país. E vocês, petroleiros, acreditem na importância da Petrobras. Acredite na maravilha da Petrobras.
9: As duas plataformas que serão instaladas em Sergipe terão capacidade para produzir diariamente até 240 mil barris de óleo e processar 22 milhões de metros cúbicos de gás natural. De Aracaju, Sergipe, Pablo Mundim.
0: Após os Estados Unidos anunciarem que vão classificar o PCC e o Comando Vermelho como grupos terroristas, o governo brasileiro emitiu nota afirmando que o país rejeita qualquer forma de interferência externa em seus assuntos internos.
8: E que o Brasil tem travado um combate permanente contra essas organizações criminosas.
0: Hoje, lá em Sergipe, o presidente Lula pediu respeito à soberania brasileira.
8: O vice-presidente Geraldo Alckmin também se manifestou, lembrando as ações já adotadas para enfrentar o crime organizado.
11: O governo do Brasil divulgou hoje uma nota reafirmando a soberania nacional e o combate permanente a organizações criminosas no país. A manifestação ocorreu depois da decisão dos Estados Unidos de classificar o PCC, primeiro comando da capital, e o Comando Vermelho como grupos terroristas. A nota diz ainda que enfrentar essas organizações criminosas com firmeza é e continuará sendo prioridade do Estado brasileiro. Para o governo do Brasil, o terror causado por essas organizações que buscam obter lucro através do crime, especialmente pelo tráfico de drogas e armas, não pode ser confundido com o tipo de ação por motivos ideológicos, políticos e religiosos do terrorismo internacional. Durante um evento em Sergipe, o presidente Lula cobrou respeito ao Brasil e afirmou que combater o crime organizado passa também pela aprovação da PEC da Segurança Pública.
4: Não aceitamos ser tratado como um moleque. Nós não sabemos ser tratado como se fosse uma republiqueta. Eu trato um país pequeno com o mesmo respeito que eu trato a China, com o mesmo respeito que eu trato a Rússia, com o mesmo respeito que eu trato os Estados Unidos. Não brinque com a soberania desse país, não brinque com a nossa democracia. Se quiserem combater o crime organizado, não precisa pedir ajuda para ninguém. Aprove a PEC da segurança pública que está no Senado. Aprove a PEC que no mês seguinte terá o Ministério da Segurança Pública desse país.
11: O vice-presidente da República e ministro do Desenvolvimento, Indústria, Comércio e Serviços, Geraldo Alckmin, também se manifestou sobre o assunto e afirmou que o Brasil combate o crime organizado de todas as formas.
12: O combate ao crime organizado, ele é feito por terra, mar e ar. O Congresso acabou de aprovar a lei antifacção, novos crimes foram listados, aumento das penas para o crime organizado e dificuldade da progressão penitenciária, da progressão de pena. Então, todo o empenho no combate ao crime organizado.
11: Uma reunião na Casa Civil nesta tarde com integrantes do Ministério da Fazenda e das Relações Exteriores discutiu os impactos dessa decisão norte-americana sobre o Brasil, principalmente nos campos jurídico, diplomático e financeiro. Em abril, durante sua viagem a Washington, o presidente Lula apresentou ao Departamento de Estado dos Estados Unidos uma proposta focada na inteligência e na cooperação internacional, que inclui ampliação dos controles sobre a lavagem de dinheiro praticada no exterior e sobre o tráfico de armas enviadas ao Brasil. Reportagem Graziele Bezerra.
0: começa hoje, o prazo começou hoje, o prazo para interessados em comprar caminhões, ônibus, micro-ônibus e implementos rodoviários pelo programa Move Brasil, para eles pedirem o financiamento.
8: O programa tem como objetivo estimular a substituição de veículos antigos por modelos mais modernos, eficientes e seguros.
0: E contribuir para a redução do consumo de combustíveis, emissão de poluentes, além de elevar a produtividade do transporte de cargas e a qualidade do transporte de passageiros.
8: Dezenas de instituições financeiras estão credenciadas pelo BNDES para fazer o financiamento com condições especiais, a depender do perfil do comprador.
13: O BNDES, Banco Nacional de Desenvolvimento Econômico e Social, abriu o protocolo para receber os pedidos de financiamento do BNDES Mais Mobilidade. A linha de crédito de até 21 bilhões de reais faz parte do Move Brasil, programa coordenado pelo Ministério do Desenvolvimento, Indústria, Comércio e Serviços, para apoiar a renovação da frota de caminhões e ônibus no país. Podem pedir o financiamento caminhoneiros autônomos, pessoas físicas associadas a cooperativas, empresários individuais e empresas do setor de transporte rodoviário ou urbano, de cargas e passageiros. As condições de financiamento variam de acordo com o perfil do interessado. Para o caminhoneiro autônomo, o prazo de pagamento pode chegar a 120 meses, com até 12 meses de carência. Para a empresa do setor de transporte rodoviário ou urbano, de cargas, o prazo pode ser de até 60 meses, com até 6 meses de carência. Para a empresa do setor de transporte rodoviário ou urbano, de passageiros, o prazo pode chegar a 120 meses, com até 6 meses de carência. Os juros ficam perto de 13% ao ano. Quem estiver interessado em dar entrada num pedido de financiamento para a compra de caminhões ou ônibus deve procurar uma das instituições financeiras credenciadas pelo BNDES. Como explica o chefe de departamento da área de operações e canais digitais do banco, Rodrigo Alac.
14: Isso significa que dezenas de bancos, diferentes tipos, estão aptas a conceder crédito com essa linha do BNDES. Dessa forma, a sugestão que fica para quem estiver interessado, seja o frotista ou transportador autônomo cooperado, é que ele busque a instituição financeira que ele já tenha relacionamento. Isso vai agilizar na concessão de crédito, porque essa instituição já conhece o cadastro, já tem o perfil de crédito desse interessado e pode agilizar a concessão.
13: Segundo o superintendente da área de desenvolvimento produtivo e inovação do BNDES, João Pieroni, o apoio à compra de caminhões e ônibus vai trazer vários benefícios para a economia do país.
15: A nova versão do Move Brasil é fundamental para a renovação de caminhões e ônibus no país, rumo a novos veículos cada vez mais sustentáveis e eficientes. Isso gera, ao mesmo tempo, uma grande demanda para a indústria, que passa a investir cada vez mais em ampliação de capacidade produtiva, no desenvolvimento de novos produtos, agregando cada vez mais valor no país. Isso gera renda, emprego de qualidade e fortalece a indústria brasileira.
13: As instituições financeiras que receberem os pedidos de crédito têm até o dia 28 de agosto para dar entrada no sistema do BNDES. Reportagem André de Barros Lima.
0: Mais de 110 mil atendimentos médicos e odontológicos foram realizados em comunidades ribeirinhas e isoladas da Amazônia Ocidental.
8: É a Operação Acre, realizada pela Marinha no Vale do Juruá durante 4 meses, alcançando moradores do Acre e do Amazonas.
16: Ao todo, 8.810 pessoas receberam atendimento durante a operação, que percorreu regiões de difícil acesso, onde muitas vezes o transporte fluvial é a única forma de ligação com centros urbanos e serviços públicos essenciais. Além das consultas médicas, odontológicas e exames laboratoriais, a missão distribuiu 453 mil medicamentos para garantir continuidade de tratamentos em comunidades afastadas. Também foram aplicadas vacinas e realizados atendimentos preventivos voltados à saúde da população local. Comandante do navio, capitão de corveta Marcelo Camerino da Silva de Souza, traz mais detalhes.
17: Essa comissão mostrou mais uma vez que a presença da Marinha na Amazônia vai muito além da navegação. Em muitos lugares, o navio representa o único acesso à saúde, ao atendimento médico e à esperança para milhares de famílias ribeirinhas. Cada atendimento, cada medicamento entregue, cada mamografia realizada, carregam dignidade, cuidado e presença do Estado, onde muitas vezes ninguém mais consegue chegar.
16: Um dos destaques da operação foi a realização realização de 1.022 mamografias em parceria com a ONG Américas Amigas. A iniciativa buscou ampliar o acesso ao diagnóstico precoce do câncer de mama para mulheres que vivem em áreas remotas da Amazônia, onde exames especializados nem sempre estão disponíveis. O comandante do navio também falou sobre a importância da missão ser realizada todos os anos.
17: Manter essa missão todos os anos é fundamental porque o povo amazônico precisa saber que não está esquecido. E para nós, militares, fica a certeza de que poucas missões têm um impacto humano tão grande quanto essa Operação Acre.
16: A Operação Acre integra as ações permanentes de assistência hospitalar da Marinha na região amazônica e tem como objetivo ampliar o acesso à saúde básica e especializada para populações ribeirinhas e indígenas em localidades isoladas do país. Reportagem Gabriel Pinheiro.
0: O INSS publicou hoje portaria que regulamenta a pensão que será paga às crianças e adolescentes, filhos de mulheres vítimas de feminicídio.
8: O direito à pensão é previsto por lei e a regulamentação vai permitir o início do pagamento de um salário mínimo por mês.
0: Tem direito à pensão os menores de 18 anos, cuja renda familiar por pessoa, ou seja, o valor da renda dividido entre os membros da família, seja igual ou inferior a um quarto do salário mínimo.
8: Além dos filhos biológicos, poderão receber o benefício enteados e menores de idade que estiverem sob guarda da vítima. Eles devem comprovar que eram dependentes econômicos dela.
0: Para a presidente do INSS, Ana Cristina Silveira, a pensão especial é uma forma de garantir os direitos dessas crianças e jovens até o início da vida adulta.
18: Quando a mulher é vítima desse crime, filhos ficam órfãos, famílias inteiras são destruídas e precisam reconstruir suas vidas depois da violência. Nenhuma política pública é capaz de reparar essa perda, mas o Estado tem o dever de proteger quem ficou e garantir condições mínimas de cuidado, dignidade e amparo.
8: Para solicitar a pensão, é necessário que o representante legal do menor apresente os documentos como RG e CPF, a inscrição no CAD único, além de um documento que comprove o crime de feminicídio, como inquérito policial ou denúncia do Ministério Público.
0: As famílias podem tirar dúvidas e receber apoio no processo nas unidades do INSS ou nos Centros de Referência de Assistência Social.
8: O Brasil registrou a menor taxa de desemprego para o trimestre encerrado em abril desde 2012.
0: Com o mercado de trabalho aquecido, o governo do Brasil oferece mais oportunidades de capacitação para os trabalhadores.
8: E anunciou esse mês investimentos para ampliar a oferta de cursos de qualificação profissional em todo o país.
0: Ao todo, vão participar da iniciativa 31 entidades conveniadas ao SINE, o Sistema Nacional de Emprego.
19: Serão 30 milhões de reais do Fundo de Amparo ao Trabalhador para fortalecer a oferta de cursos de qualificação profissional em 14 estados e 17 municípios. Os recursos serão destinados a entidades conveniadas ao Sistema Nacional de Emprego, o SINE. O valor será dividido em duas modalidades. 15 milhões de reais serão repassados segundo os critérios do índice sociodemográfico. Esse índice leva em conta a realidade de cada estado ou município, observando os locais que mais precisam, com população maior e mais necessitada. Os outros 15 milhões serão distribuídos segundo o índice de gestão descentralizada, que observa se o ente federativo já executa ações de qualificação profissional. Bahia, Sergipe e Rio Grande do Sul estão entre os estados que vão receber mais recursos. O ministro do Trabalho e Emprego, Luiz Marinho, destacou que a ideia é apoiar locais com maior necessidade, mas também incentivar os que demonstraram capacidade de execução e entrega de cursos.
20: Nós temos muitas empresas com muitas vagas em aberto e precisa preencher muitas vezes, adequando a qualificação, especialmente ao trabalhador e à trabalhadora, que às vezes uma dica de aperfeiçoamento, de agregar mais conhecimento, pode fazer a grande diferença na empregabilidade.
19: Segundo o Ministério do Trabalho e Emprego, o objetivo do repasse das verbas é que cada local amplie a oferta de cursos, segundo as necessidades específicas do mercado de trabalho, e com isso, mais pessoas sejam empregadas. Reportagem Márcia Fernandes.
8: O
2: governo do Brasil lançou uma campanha nacional para incentivar a separação e a destinação adequada de resíduos sólidos.
0: Com a mensagem "O resíduo que você separa vira renda na mão de quem recebe", a campanha destaca a importância da separação do lixo dentro de casa e reforça o papel dos catadores na cadeia de reciclagem.
2: A ideia é reduzir impactos ambientais, diminuir o volume de resíduos enviados aos aterros sanitários e ampliar a geração de renda para trabalhadores do setor.
0: Foram as notícias do governo do Brasil.
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2: Fique agora com as notícias do Poder Judiciário e do Congresso Nacional. Boa noite, bom final de semana.
0: A gente volta segunda-feira. Boa noite.
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22: Plenário do STF deve retomar a análise da chamada uberização no mês de junho.
23: Tribunal de Justiça do Amazonas cediu o encontro regional da magistratura Região Norte.
22: STJ aplica perspectiva de gênero para julgamento sobre ingresso de droga em presídio e mantém falta grave de preso.
23: Boa noite, eu sou Marcela Luiza.
22: E eu sou Walter Lima.
23: O presidente do Supremo Tribunal Federal, ministro Edson Fachin, marcou para junho a retomada do julgamento que vai definir regras para trabalho em aplicativo.
22: Os processos tratam da existência ou não de vínculo trabalhista entre motoristas e as plataformas digitais. Marcelo Della Libera.
24: A expectativa é que a corte busque um equilíbrio entre os direitos previstos na Constituição e os novos modelos de prestação de serviços. O presidente do Supremo, ministro Edson Fachin, afirmou que a corte está pronta para analisar a questão.
25: Nós fizemos audiências públicas, instruímos o processo, ouvimos os mais diversos setores interessados, tivemos também uma interlocução, um diálogo republicano importante com o parlamento e, mais uma vez, com entidades públicas e privadas. E chegou o momento agora de apresentar uma resposta para essas questões cruciais.
24: A decisão do STF poderá orientar milhares de ações judiciais em andamento no país sobre o tema.
23: A Justiça do Amazonas é o primeiro tribunal a sediar o encontro regional da magistratura Região Norte.
22: O evento ocorreu nesta sexta-feira e faz parte de uma iniciativa inédita do CNJ para fortalecer o diálogo entre os tribunais brasileiros. Vitória Vitor.
26: A abertura do encontro foi conduzida pelo presidente do Supremo Tribunal Federal e do Conselho Nacional de Justiça, ministro Edson Fachin, com foco na integração entre os tribunais da região e na discussão de políticas públicas para o fortalecimento do sistema de justiça. O encontro trouxe para o centro de debate temas ligados à tecnologia, inovação e às especificidades da Amazônia.
23: Mantida falta grave a preso que pediu a companheira para levar drogas ao presídio.
22: Nesse caso, o STJ aplicou a perspectiva de gênero para responsabilizar, não apenas a mulher. Fátima Uchoa.
27: A companheira do preso foi flagrada com maconha durante revista para ingresso no presídio. Ele declarou ser usuário e tê-la pressionado para levar a droga. Até então, o entendimento predominante no STJ afastava a responsabilização do apenado por falta de provas ou por considerar o ato apenas preparatório. Agora, a sexta turma do STJ manteve a falta grave contra o apenado por considerar que a conduta dele pode configurar participação no tráfico. Segundo o relator na sexta turma, ministro Rogério Schietti Cruz, punir só a mulher e não quem a induziu ou se beneficiaria da conduta reproduz seletividade punitiva e desigualdade de gênero.
23: Terminou hoje a 10ª edição da Semana da Conciliação Trabalhista.
22: Os trabalhadores puderam, de forma mais rápida, encerrar processos na Justiça. Larissa Batista.
28: Os dados parciais da 10ª Semana da Conciliação Trabalhista mostram uma arrecadação de mais de 1,5 bilhão de reais. Foram realizadas mais de 82.600 audiências e cerca de 408 mil pessoas foram atendidas. Já o número de processos conciliados passou de 24 mil. A ação foi encerrada nesta sexta-feira de forma simbólica, no Tribunal Regional do Trabalho da 6ª Região, em Pernambuco.
23: Em ano eleitoral, ter acesso rápido à legislação é essencial para quem trabalha com as eleições.
22: Pensando nisso, o TSE lançou a versão digital 2026 do Código Eleitoral anotado. Estevam Furtado.
1: O material reúne leis eleitorais atualizadas, notas explicativas e decisões da Justiça Eleitoral. Está disponível gratuitamente no catálogo de publicações e na biblioteca digital do TSE. A versão em PDF traz recursos como busca rápida, sumário clicável e navegação interativa, facilitando a consulta de temas como pesquisa eleitoral, prestação de contas e inteligência artificial.
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23: Uma boa noite.
22: Bom fim de semana e até segunda-feira.
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4: Eu sou Paula Groba.
6: E eu sou Ricardo Nakaoka.
4: E estes são os destaques de hoje do Jornal do Senado, que começa agora.
6: Senadores da oposição apresentam proposta de jornada flexível em resposta à PEC sobre escala 6x1.
4: Avança projeto que amplia a validade de laudos para pessoas com deficiência.
6: Senado volta a analisar seguro rural com juros menores e mais acesso a crédito.
4: Boa noite.
6: Boa noite.
4: A proposta que reduz a jornada semanal de trabalho de 44 para 40 horas ganhou um novo capítulo no Senado. Em resposta à mudança sugerida pelo governo e já aprovada na Câmara, senadores da oposição apresentaram uma alternativa que prevê jornadas flexíveis.
6: Pelo novo texto, as jornadas seriam flexíveis, com pagamento proporcional à carga horária. Os detalhes com o repórter Alexandre Campos.
7: Pela proposta da oposição, as partes poderão decidir por uma jornada menor de 20 horas de trabalho por semana, por exemplo. O valor da hora trabalhada será proporcional ao salário mínimo nacional ou ao piso da categoria, calculado com base na jornada máxima de 44 horas. Primeiro signatário da proposta, o senador Rogério Marinho, do PL do Rio Grande do Norte, acredita que esse modelo de jornada flexível, além de não prejudicar os empresários e evitar riscos de demissão, dá ao trabalhador a liberdade de decidir como melhor utilizar o seu tempo.
9: É assim que acontece, por exemplo, nos Estados Unidos. E veja, preservando todos os direitos do trabalhador que estão contidos no artigo 7º da Constituição na sua proporcionalidade.
7: Para o senador Rogério Carvalho, do PT de Sergipe, a proposta da oposição, ao permitir uma jornada flexível, vai reduzir a renda do trabalhador.
10: 70% da população aprova a redução da jornada. E o que eles estão propondo é uma afronta a essa vontade, ou seja, é uma parte do parlamento de costas para a vontade popular.
7: A PEC que permite a flexibilização da jornada de trabalho está na Comissão de Constituição e Justiça.
4: Muitos alunos com altas habilidades acabam enfrentando desinteresse, isolamento e até abandono escolar por falta de acompanhamento adequado. Para mudar essa realidade, o Senado aprovou um projeto que cria uma política nacional voltada a estudantes com superdotação.
6: A proposta prevê identificação precoce, atendimento especializado e maior flexibilidade no ensino para garantir que esses talentos sejam desenvolvidos dentro das escolas. O texto segue agora para a sanção presidencial. Repórter Douglas Castilho.
11: O texto garante que a identificação da condição de neurodesenvolvimento seja feita de forma pedagógica através de um estudo de caso escolar. A relatora senadora professora Dorinha Seabra, do União do Tocantins, destacou que a falta de preparo das escolas tem levado à exclusão de jovens e defendeu a estruturação do sistema público para o devido acolhimento.
12: Essa é uma forma de garantir e respeitar as diferenças para que elas não se tornem barreiras para que essas crianças
8: e jovens permaneçam nas nossas escolas.
11: A senadora Mara Gabrilli, do PSD de São Paulo, ressaltou que um dos objetivos da medida é identificar a dupla excepcionalidade, que é a coexistência entre altas habilidades e alguma outra condição associada, como uma deficiência ou transtorno.
13: Precisamos de uma política pública que enxergue esses estudantes de forma integral e evite que tantos talentos continuem invisíveis dentro das escolas.
11: O projeto permite que despesas de capital para a implementação das medidas da Política Nacional para Estudantes com Altas Habilidades ou Superdotação poderão ser contempladas com recursos públicos do PAC. O texto vai à sanção presidencial.
27: E atualmente, pessoas com deficiência precisam renovar periodicamente laudos e avaliações para ter acesso a benefícios e políticas públicas, mas essa exigência pode mudar.
24: Avançou no Senado um projeto que amplia o prazo de validade dessas avaliações e reduz a necessidade de reavaliações frequentes. Repórter Márcio Maturana.
14: Indeterminado nos casos de deficiência permanente ou irreversível. 5 anos nos casos de deficiência reversível ou progressiva. Esses prazos de validade para avaliação biopsicossocial de deficiência estão no projeto aprovado pela Comissão de Direitos Humanos, que agora segue para votação final na Comissão de Assuntos Sociais. O relator da proposta, senador Flávio Arnes, do PSB do Paraná, criticou a frequência atual de avaliações.
15: Realmente, esse acesso a uma regularidade de avaliações, isso causa um transtorno gigantesco para as pessoas e para as famílias. Temos que ser menos burocráticos.
14: O autor do projeto, senador Alan Rick, do Republicanos do Acre, também destacou a atenção às famílias.
16: Imagine só o transtorno para a família, o custo disso, inclusive emocional para a família.
14: O projeto determina também que o prazo de validade da carteira de identificação da pessoa com transtorno do espectro autista, que hoje é de 5 anos, passe a ser de 10 anos para crianças e adolescentes sem necessidade de avaliação e indeterminado para quem tem mais de 18 anos.
27: Uma proposta que altera as regras do seguro rural vai voltar à análise dos senadores. O projeto foi modificado pela Câmara dos Deputados durante a votação e, por isso, retorna ao Senado.
24: O texto prevê taxas de juros menores e prioridade em operações de crédito. Repórter Pedro Pincer.
17: A proposta da senadora Tereza Cristina, do Progressistas de Mato Grosso do Sul, prevê taxas de juros menores e prioridade em operações de crédito rural amparadas pelo seguro rural. O projeto foi aprovado pela Câmara dos Deputados com mudanças, entre elas o detalhamento das cláusulas que permitem o uso do seguro rural como garantia em empréstimos rurais. Para o relator, senador Jaime Campos, do União de Mato Grosso, o seguro rural é fundamental para que os produtores do país possam enfrentar os prejuízos cada vez mais frequentes provocados pelas mudanças climáticas no campo.
18: Já teve gente que já replantou pela terceira vez soja aqui no Mato Grosso, lá que eu vi, que plantou apostando na chuva, a chuva veio, botou o cara, vê aquele sol de 45 graus, foi embora. Foi lá, deu outra replantada. Também não aconteceu. Já está na terceira.
17: O projeto trata também do fundo destinado à cobertura suplementar dos riscos do seguro rural, conhecido como Fundo Catástrofe. Previsto desde 2010, o mecanismo não chegou a ser implementado por falta de regulamentação e de aportes contínuos de recursos.
27: E o Brasil passa a ter a primeira universidade federal indígena. A nova instituição, criada por lei sancionada pela Presidência da República, tem a missão de ampliar o acesso dos povos originários ao ensino superior e de unir a produção científica aos saberes tradicionais.
24: De acordo com a lei, a universidade poderá estabelecer processos seletivos próprios, que deverão ter percentual mínimo de seleção de candidatos indígenas. A reportagem é de Lana Dias.
19: A primeira universidade federal indígena do Brasil terá sede em Brasília e deve valorizar, preservar e difundir os saberes dos povos indígenas brasileiros e latino-americanos, além de promover a sustentabilidade socioambiental dos territórios. O relator da proposta, senador Eduardo Braga, do MDB do Amazonas, reforçou que a universidade contribui para o protagonismo das comunidades.
20: A criação da UNID constituirá mais um importante passo no papel de protagonismo que os povos indígenas têm exercido na formação formulação de políticas públicas voltada para suas realidades.
19: A universidade poderá estabelecer processos seletivos próprios, que deverão ter percentual mínimo de seleção de candidatos indígenas. Os cargos de reitor e vice-reitor deverão ser ocupados obrigatoriamente por docentes indígenas. Os primeiros serão nomeados pelo ministro da Educação, até que a UNINDE tenha estatuto para organização própria. De início, a instituição atenderá 2.800 estudantes em 10 cursos de graduação.
6: Com edição de Paula Groba e trabalhos técnicos de João Lira, o Jornal do Senado fica por aqui. Acompanhe agora as notícias do Tribunal de Contas da União e da Câmara dos Deputados. Boa noite.
27: Boa noite e um bom fim de semana.
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1: O Tribunal de Contas da União fiscalizou os programas de transferência de renda no país, como o Auxílio Gás, o Bolsa Família e o Benefício de Prestação Continuada. Juntas, essas três ações movimentaram mais de 270 bilhões de reais em 2024. O trabalho identificou sobreposição de benefícios, falhas na gestão e dificuldades para atender famílias em situação de vulnerabilidade. Para o ministro relator do processo no TCU, Jorge Oliveira, o principal problema é a falta de coordenação entre União, estados e municípios.
2: Os programas das três esferas de governo operam muitas vezes sem integração de dados, sem mecanismos efetivos de coordenação e sem uma visão consolidada da Política Nacional de Transferência de Renda.
1: O tribunal determinou que o governo federal adote medidas para melhorar a integração entre programas e tornar a gestão mais eficiente. Saiba mais em tcu.gov.br.
0: 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Jornal Câmara dos Deputados.
5: Deputados alteram regras de internação do adolescente usuário de drogas.
22: Câmara aprova mudanças no seguro rural para cobrir prejuízos no campo.
5: Plenário repercute a aprovação da proposta que reduz a jornada de trabalho.
23: Boa noite. José Ayrton Félix Cirilo, do PT do Ceará, acredita que a redução da jornada semanal de trabalho pode beneficiar especialmente as mulheres, por causa da sobrecarga de tarefas profissionais e domésticas. Ele acrescenta que a medida representa uma conquista na valorização dos direitos trabalhistas.
5: Denise Pessoa, do PT do Rio Grande do Sul, observa que avanços tecnológicos que aumentam a produtividade permitem jornadas de trabalho menores, sem prejuízo econômico. Ela cita experiências internacionais e afirma que a redução da carga horária amplia o bem-estar, o equilíbrio social e a eficiência no trabalho.
23: Ao destacar que o fim da escala 6x1 busca corrigir desigualdades históricas nas relações de trabalho, Gervásio Maia, do PCdoB da Paraíba, defende ainda mais políticas do governo federal voltadas à valorização do trabalhador. O deputado registra também a mobilização popular em torno do tema.
5: Reginaldo Lopes, do PT de Minas Gerais, cita estudos que relacionam o aumento da produtividade com a redução da carga horária de trabalho. O parlamentar alerta para o crescimento das doenças psicológicas por causa das escalas exaustivas.
23: Carlos Aratini, do PT de São Paulo, acusa a oposição de tentar barrar o fim da jornada 6x1 ao propor emendas consideradas radicais de última hora. O congressista lembra que o Partido Liberal tentou fixar um prazo de 10 anos para a transição da proposta.
5: Alfredinho, do PT de São Paulo, critica a bancada do PL por tentar confundir a população ao propor a jornada 4x3. De acordo com o deputado, o partido sempre se posicionou contra os direitos dos trabalhadores e a redução da escala de trabalho.
23: Rogério Correia, do PT de Minas Gerais, reforça que o Partido Liberal apresentou emendas à redução da jornada de trabalho que previam 10 anos de transição e o aumento da carga horária. Segundo o deputado, historicamente o PL favorece empresários com recursos públicos.
5: Érica Cocai, do PT do Distrito Federal, celebra os índices atuais de empregos e critica o que chamou de cinismo da oposição em relação à jornada de trabalho. Ela lembra que o PL assinou emendas que previam prazo de 10 anos para implementar a nova carga horária e para atrasar o processo de mudanças.
23: Para Tarcísio Mota, do PSOL do Rio de Janeiro, a oposição tentou manipular a opinião pública, mas a pressão popular forçou uma mudança no discurso conservador diante da necessária redução da jornada de trabalho. Ele reitera que o progresso social depende de leis que protejam o trabalhador contra a exploração.
5: Por outro lado, Kim Kataguiri, do Missão de São Paulo, critica o fim da escala 6x1 e afirma que mudanças constitucionais por si só não garantem alterações práticas nas condições de trabalho. De acordo com o parlamentar, a medida pode gerar efeitos diferentes dos esperados no mercado de trabalho.
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0: Agricultura.
23: A Câmara aprovou mudanças no seguro rural com uso de recursos do orçamento para cobrir prejuízos do produtor. O repórter Antônio Vital acompanhou a votação.
4: A Câmara dos Deputados aprovou o projeto que altera a legislação sobre seguro rural, que protege os produtores contra perdas provocadas por fenômenos climáticos, pragas e quedas do preço. Entre outras medidas, a proposta torna obrigatória a previsão de recursos do orçamento e a participação do governo federal no fundo que vai cobrir os pagamentos. Além disso, torna esse orçamento imune a corte de verbas. A proposta também define que o seguro rural é isento do pagamento de tributos federais, diretos ou indiretos. A obrigação foi criticada pelo deputado Kim Kataguiri, do Missão de São Paulo.
7: A gente já tem um orçamento que é 92% de despesas obrigatórias e cria-se aqui mais uma despesa obrigatória, e aí a gente vai carimbar ainda mais despesas, por mais que haja feito acordo com o governo para que haja o limite, ainda assim nós estamos positivando, nós estamos colocando na lei que nós teremos uma despesa de caráter continuado obrigatório.
4: O projeto estabelece que o contrato de seguro rural passa a ser uma das garantias das operações de crédito, ou seja, condiciona benefícios do crédito rural.

0: rural no país, que hoje cobre menos de 3% da área total da lavoura. Segundo ele, o projeto dá mais previsibilidade e segurança jurídica para o produtor rural. No plenário, o relator foi o deputado Arnaldo Jardim, do Cidadania de São Paulo.
1: Nós temos hoje uma baixa cobertura de seguro rural. Daquilo que é a área plantada no nosso Brasil, nesse instante a cobertura de seguro é apenas de 7,8%. Portanto, a tentativa aqui é fazer com que isso se amplie, dando mais segurança, dando mais estabilidade a todos que produzem e que possam cumprir a sua missão, assim com maior segurança jurídica.
0: O texto altera ainda a gestão do fundo, criado em 2010, que serve como garantia para os riscos do seguro rural. O fundo passa a contar com a participação, com direito a voto, das seguradoras, empresas da cadeia produtiva do agronegócio e cooperativas de produção agropecuária, na proporção do número de cotas adquiridas. O texto aprovado também retira da lei que trata do fundo o limite atual de R$4 bilhões relativo à participação do governo federal como cotista. O projeto que altera a legislação sobre seguro rural voltou para análise do Senado. Rádio Câmara de Brasília, Antônio Vital.
2: Meio Ambiente.
3: Os parlamentares aprovaram novas punições internacionais para o vazamento de óleo no mar. O repórter José Carlos Oliveira tem mais detalhes.
4: A Câmara dos Deputados aprovou a nova redação da Convenção Internacional sobre Responsabilidade Civil por Danos Causados por Poluição por Óleo. O Tratado da Organização Marítima Internacional existe desde 1969 em resposta ao vazamento de 120 mil toneladas de petróleo no litoral de França e Inglaterra 2 anos antes. Também criou o Fundo Internacional de Compensação por Danos Decorrentes da Poluição por Petróleo. O texto foi atualizado em 1990. E no ano 2000, com algumas alterações que vêm sendo gradativamente aprovadas pelos países membros da Organização das Nações Unidas, como explica o relator deputado Nilton Tato, do PT de São Paulo.
5: Tem uma nova convenção internacional que já tem mais de 140 países signatários, e esse projeto de lei é para que o Brasil faça parte dessa nova convenção, que traz maiores responsabilidades para pessoas jurídicas e pessoas físicas que porventura sejam responsáveis de forma acidental ou de forma proposital pelo derramamento de óleo e de petróleo nos mares, aumentando inclusive a faixa de proteção do mar daquilo que está sob responsabilidade do Brasil.
4: Para mostrar a importância da medida, Nilton Tato citou o vazamento de mais de 5 mil toneladas de petróleo cru no litoral do Nordeste e do Sudeste do Brasil em 2019. Trata-se do maior desastre e crime ambiental já registrado no litoral do Brasil, ainda não inteiramente desvendado e com sérios impactos socioambientais e econômicos.
5: Quando tem esse tipo de derramamento, você tem impacto, seja para a biodiversidade, para a fauna dos mares, mas também tem consequências do ponto de vista social e econômica. Lembram quanto que prejudicou o turismo em boa faixa do Nordeste, aquelas manchas? Então é um pouco isso, é de como é que a gente cria, então atualiza a legislação brasileira de acordo com normas internacionais para a gente evitar que tenha essas consequências.
4: Entre as novidades da Convenção Internacional está o aumento dos limites de indenização a ser paga pelos proprietários de navios petroleiros nos casos de acidente com poluição por derramamento de óleo. Outra mudança amplia a área considerada para a responsabilização civil dos poluidores. Antes, o limite era o de mar territorial, até 22 quilômetros da costa dos países. Agora, esse limite vai até a zona econômica exclusiva, situada até 370 quilômetros da costa. Da Rádio Câmara de Brasília, José Carlos Oliveira.
2: Transportes.
3: Os deputados aprovaram um projeto que estabelece regras de segurança para motoristas profissionais. O texto foi aprovado pelas comissões da Câmara e agora será analisado pelo Senado. A repórter é Maria Neves.
6: A Comissão de Constituição e Justiça da Câmara aprovou o projeto do deputado Reginaldo Lopes, do PT de Minas Gerais, que estabelece quais devem ser os padrões de segurança e saúde de motoristas profissionais. Pelo texto, esses trabalhadores deverão seguir exclusivamente as especificações dos fabricantes dos veículos, em conformidade com a homologação da autoridade competente. De acordo com Reginaldo Lopes, a falta de clareza nas regras sobre padrões de segurança causam dificuldades para os motoristas profissionais

0: que diante de diferentes interpretações, não conseguem saber qual conduta devem seguir. O relator na Comissão de Constituição e Justiça, deputado Alex Manente, do Cidadania de São Paulo, concorda com o autor. Para Manente, a atual falta de clareza nas regras gera insegurança jurídica.
1: As faltas de clareza nas regras de padrões de segurança causam dificuldade para os motoristas profissionais que, diante de diversas interpretações que surgem no tema, não conseguem saber qual a conduta e regra que devem cumprir, o que muitas das vezes acabam por prejudicar os profissionais, como também as melhores práticas para a segurança quanto para a atividade. Para garantir tanto a segurança para a atividade como também para a saúde dos motoristas, esse projeto de lei busca deixar claras regras para a atividade.
0: O relator na Comissão de Viação e Transportes, deputado Ricardo Aires, do Republicanos do Tocantins, também argumenta que a proposta contribui para a simplificação do ordenamento jurídico ao reduzir interpretações contraditórias e facilitar a atuação das autoridades. Ricardo Aires sustenta ainda que as especificações dos fabricantes são parâmetros fundamentais em padrões rigorosos de engenharia e segurança desenvolvidos e testados para garantir o desempenho adequado dos veículos e a proteção dos ocupantes. Da Rádio Câmara de Brasília, Maria Neves.
2: Justiça.
3: O plenário da Câmara aprovou regras para a internação de adolescentes, usuários ou dependentes de drogas. Vamos saber os detalhes com o repórter Antônio Vital.
4: A Câmara dos Deputados aprovou o projeto que permite a internação de adolescentes usuários de drogas em comunidades terapêuticas, instituições que acolhem dependentes químicos e muitas vezes são ligadas a igrejas. O projeto original, apresentado pelo deputado pastor Sargento Isidório, do Avante da Bahia, garantia aos pais ou responsáveis o direito de internar à força adolescentes com menos de 18 anos nesse tipo de estabelecimento. Segundo o autor da proposta, a internação é uma maneira de tirar os adolescentes do crime. Ele deu como exemplo a comunidade terapêutica que fundou no município de Candeias, na Bahia. Depois de muita discussão e críticas do PT e do PSOL no plenário, o texto final apresentado pelo relator, deputado doutor Fernando Máximo, do PL de Rondônia, autoriza a internação voluntária, a pedido dos pais ou, na falta deles, a pedido de autoridade administrativa, desde que haja laudo médico que aponte a necessidade de internação para preservar a integridade física do adolescente. Nesses casos, a internação e a alta do adolescente devem ser comunicadas imediatamente ao Conselho Tutelar e ao Ministério Público. Hoje, o Conselho Nacional dos Direitos da Criança e do Adolescente, o CONANDA, proíbe a internação de crianças e adolescentes em comunidades terapêuticas. Resolução do CONANDA determina que esse atendimento deve ser feito pela Rede de Atenção Psicossocial do Sistema Único de Saúde, o SUS, preferencialmente nos Centros de Atenção Psicossocial Infanto-Juvenil, CAPS-I, ou nos Centros de Atenção Psicossocial Álcool e Drogas, CAPS-AD. Deputados do PSOL e do PT criticaram a possibilidade de internação em comunidades terapêuticas. Para a deputada Érica Cocai, do PT do Distrito Federal, não há comprovação de que esse tratamento seja eficaz.
5: Nós já fizemos várias inspeções em várias comunidades terapêuticas. Algumas não tinham atenção da saúde ali dentro. Apenas havia um processo de catequização, substituindo a necessidade de termos um atendimento multidisciplinar. Nós temos inúmeros relatórios que indicam que as comunidades terapêuticas, em grande medida, provocam uma série de violações de direitos.
4: O relator, deputado doutor Fernando Máximo, explicou o acordo que permitiu a aprovação da proposta.
6: Nós fizemos algumas alterações para que haja um consenso com o governo, com a esquerda, e eles pediram para a gente tirar, por exemplo, internação compulsória. Essa internação agora vai ser voluntária, o jovem adolescente querendo, ou quando os pais quiserem que ele seja internado, ou por determinação judicial, ou por algum laudo médico mostrando que aquela criança precisa ficar internado.
4: O projeto aprovado obriga que o adolescente acolhido nessas instituições frequente aulas de educação básica. A exceção é para casos de adolescentes ameaçados por facções criminosas. Também obriga que essas instituições possuam equipe técnica multiprofissional nas áreas de saúde e assistência social, além de estrutura com aspecto residencial, áreas de lazer, esportes, espaços culturais e salas de aula. O projeto que permite a internação de adolescentes, usuários ou dependentes de drogas em comunidades terapêuticas seguiu para análise do Senado. Da Rádio Câmara de Brasília, com informações de Daniela Lessa, Antônio Vital.
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7: Presidência.
8: Inteligência artificial e mudanças nas regras para microempreendedores individuais, temas em análise na Câmara, foram destacados pelo presidente da Casa, deputado Hugo Mota. A reportagem é de Luiz Gustavo Xavier.
9: O presidente da Câmara, Hugo Mota, afirmou que vai trabalhar para que a comissão especial que debate a regulamentação da inteligência artificial no país vote o texto até o dia 9 de junho e para que a proposta vá ao plenário até o final do mês de junho. Mota deu declaração no evento Brasil Tech Summit, que debateu os avanços e os desafios da economia digital. O presidente defendeu um marco regulatório que possa aliar liberdade econômica, política e de expressão com a responsabilidade de quem atua nesse meio. Segundo ele, não há mais espaço para distorcer a regulamentação digital e chamar essa responsabilização de censura.
10: Porque se fazia muito uma dicotomia que liberdade e responsabilidade não poderiam andar juntas. E hoje eu penso que todos se conscientizam que é possível sim aliar a liberdade econômica, não é? Aliar a liberdade política, a liberdade de opinião, há um tipo também de responsabilização sobre quem está atuando nesse meio. É esse o papel que nós, parlamentares, temos que cumprir, andando numa linha muito tênue de não desequilibrar para nenhum dos lados.
9: Outra pauta que está em discussão na Câmara é o que aumenta o faturamento das MEIs. O presidente afirmou que é preciso analisar o impacto fiscal de eventuais mudanças no faturamento dos microempreendedores individuais. Segundo ele, o texto já aprovado pelo Senado está em análise pela comissão especial criada para debater o tema. Os senadores aprovaram o limite de R$130 mil anuais e a contratação de até 2 funcionários. Atualmente, para ser enquadrado como MEI, o faturamento da empresa deve ser de até R$81 mil e é permitida a contratação de apenas 1 funcionário. Para Mota, antes de votar, é preciso avaliar se as contas públicas toleram tal mudança.
10: Nós vamos entender primeiro a questão do impacto fiscal, por isso o diálogo com o governo, para que a gente possa fazer uma proposta que as contas públicas suportem. Eu digo sempre que papel em branco suporta que você escreva tudo. Nós temos que fazer o diálogo e a construção política para que aquilo que seja aprovado seja na prática efetivado e venha a se tornar, de fato, uma melhora para todas essas empresas, milhões de empresas no Brasil.
9: Em relação ao projeto de lei encaminhado pelo Executivo com urgência constitucional, que trata do detalhamento da redução da jornada de trabalho, Mota afirmou que ainda não há um cronograma para votar o texto. Ele afirmou que vai aguardar a aprovação pelo Senado da PEC 6x1. O parlamentar disse ainda que acredita que os senadores darão celeridade à proposta. Da Rádio Câmara de Brasília, Luiz Gustavo Xavier.
3: Termina agora o Jornal Câmara dos Deputados, produzido pela Rádio Câmara. O programa teve trabalhos técnicos de Wellington Teles e a apresentação de Luciana Vieira e Val Monteiro. Boa noite.
8: A Voz do Brasil volta na segunda-feira. Uma boa noite para você e um bom fim de semana.
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2: O Tocantins vem se consolidando como uma das principais potências do agronegócio da região norte. Inserido na região do Mato Piba, o estado deve alcançar quase 9 milhões de toneladas de grãos e já responde por cerca de 40% da produção agrícola do norte do país, segundo o IBGE. O crescimento é impulsionado por investimentos em infraestrutura, tecnologia no campo e expansão das áreas produtivas. A soja lidera a produção com mais de 6 milhões de toneladas, seguido pelo milho e pelo arroz, cultura em que o Tocantins ocupa a liderança regional.
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8: Osmar Nina Garcia Neto foi reitor da Unitins num breve período de transição, entre 11 de setembro a 30 de novembro de 2009. Sua principal missão foi buscar o recredenciamento da Unitins junto ao Ministério da Educação e melhorar a sua organização institucional e administrativa. Com este intuito, participou de reuniões com representantes do governo federal e buscou o político para fortalecer e reestruturar a instituição. Osmar Nina é matemático, foi secretário de Ciência e Tecnologia do governo do Tocantins e também secretário municipal de Educação, Cultura e Desporto da Prefeitura de Palmas.
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2: Propondo a qualificação de servidores públicos para uma atuação mais estratégica na administração estadual, o curso de pós-graduação em Orçamento e Gestão Pública, ofertado pela Universidade Estadual do Tocantins, teve sua aula inaugural realizada em abril. O curso acontece em parceria com a Secretaria de Estado da Fazenda e a Secretaria do Planejamento e Orçamento e integra as ações do projeto Capacito, Plano Tocantins na Era do Conhecimento. A aula inaugural foi um momento importante para apresentar aos inscritos informações sobre o curso, a metodologia e a estrutura curricular que acontece no formato Educação à Distância. A pós-graduação terá duração de 12 meses e busca contribuir para o aprimoramento técnico dos servidores, com foco na eficiência, planejamento e melhoria dos serviços prestados à população.
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1: 1:41.

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1: 4:56.

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0: Estudantes do primeiro período de Direito da Universidade Estadual do Tocantins, em Paraíso, realizaram palestras com foco na conscientização sobre direitos fundamentais, cidadania, inclusão social e desenvolvimento sustentável. Com a ação Direitos em Movimento, os alunos da Unitins produziram e distribuíram panfletos e cartilhas educativas para a população da cidade de Paraíso e de outras cidades do Vale do Araguaia. Um momento de diálogo, conscientização e compartilhamento de conhecimento jurídico foi realizado no auditório do Bloco B do campus da Unitins e reuniu palestras sobre saúde mental, violência digital contra crianças e adolescentes, igualdade de gênero, inclusão de pessoas neurodivergentes, proteção animal, preservação ambiental e promoção da igualdade étnico-racial.
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5: Osmar Mina Garcia Neto foi reitor da Unitins num breve período de transição, entre 11 de setembro a 30 de novembro de 2009. Sua principal missão foi buscar o recredenciamento da Unitins junto ao Ministério da Educação e melhorar a sua organização institucional e administrativa. Com este intuito, participou de reuniões com representantes do governo federal e buscou o político para fortalecer e reestruturar a instituição. Osmar Nina é matemático, foi secretário de Ciência e Tecnologia do governo do Tocantins e também secretário municipal de Educação, Cultura e Desporto da Prefeitura de Palmas.
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5: A celebração de Corpus Christi em Palmas terá um novo local neste ano. Pela primeira vez, a programação será realizada na Feira do Aureni 3, na região sul da capital, marcando também os 30 anos da Arquidiocese de Palmas. A programação começa na madrugada do dia 4 de junho com a tradicional confecção dos tapetes, feita por pastorais e movimentos religiosos. À noite haverá missa às 6:30 e em seguida procissão com o Santíssimo Sacramento até a paróquia Santo Antônio de Lisboa. A expectativa é reunir milhares de fiéis em uma das maiores manifestações públicas da fé católica no Tocantins. Tina Santos para Unitins FM.
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6: O governo do Tocantins decretou ponto facultativo nos dias 4 e 5 de junho de 2026, em razão da festividade cristã de Corpus Christi. A medida foi oficializada por meio do decreto número 7.168, publicado no Diário Oficial do Estado. O decreto estabelece que o ponto facultativo será adotado nos órgãos e entidades da administração direta e indireta do Poder Executivo Estadual, sem prejuízo da continuidade dos serviços essenciais. Conforme o documento, vão permanecer em funcionamento os serviços indispensáveis à população, como saúde, segurança pública, fiscalização tributária e demais atividades que, por sua natureza, não podem ser interrompidas. Caberá aos dirigentes de cada órgão adotar as providências necessárias para assegurar a continuidade dos atendimentos. A celebração de Corpus Christi integra o calendário religioso cristão e é tradicionalmente marcada por celebrações em diversos municípios tocantinenses. Da Secretaria de Estado da Comunicação, Elô Bárcio.
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1: 7:18.

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1: A pesquisa sobre a autonomia das baterias de carros elétricos destaca que 68% dos modelos fabricados em 2023 ainda superam as estimativas oficiais de autonomia, mesmo considerando variáveis como estilo de condução e envelhecimento natural. Marcas como Cadillac, Ford, Hyundai, Mercedes-Benz e Rivian figuram entre as de melhor desempenho na retenção de carga após 5 anos. A eficiência é atribuída a avanços tecnológicos, como as novas arquiteturas Cell-to-Pack e sistemas térmicos aprimorados. Além disso, montadoras utilizam uma margem de reserva de bateria que é liberada gradualmente por meio de atualizações remotas, over the air, para compensar a perda física de capacidade ao longo do tempo.
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5: O governo do Tocantins publicou uma medida provisória que prorroga até outubro de 2029 o prazo para regularização e transferência da titularidade dos lotes dos projetos públicos de irrigação no estado. A medida beneficia produtores do projeto Manuel Alves no sudeste tocantinense, garantindo mais segurança jurídica e ampliando as possibilidades de investimento na região. Segundo o governo, a regularização vai agilizar a emissão de títulos definitivos e fortalecer a produção agrícola, considerado um dos principais polos de fruticultura irrigada no norte do país. O projeto Manuel Alves movimenta cerca de 40 milhões de reais por ano e gera aproximadamente 400 empregos diretos. Da Secretaria de Estado da Comunicação, Vilma Araújo.
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1: Olá, bom dia, ouvintes da Unitins FM. Programa Coisa de Mãe chegando por aqui com muita alegria. Gente, o verão chegou, poeira grande em casa, a meninada já tá sentindo essa mudança de clima. Minha filha aí a noite toda dando uma febre, meu Deus. Mas graças a Deus estamos bem e Deus nos conduziu até aqui. E vamos que vamos. Já está conosco a nossa ilustre convidada, ela que é mãe atípica, mentora, é idealizadora de um projeto que tem acolhido mulheres, mães, mulheres empreendedoras, mulheres cristãs, mulheres que buscam a sua real identidade. E conosco está aqui a querida Daniela Sardinha para falar desse super projeto. Querida, bom dia, seja muito bem-vinda ao programa Coisa de Mãe.
2: Bom dia a todos que estão nos ouvindo, que vão nos assistir também através da live. É uma honra, Selma, estar aqui com vocês e poder falar desse projeto tão lindo que o Senhor tem colocado ao meu coração.
1: Muito bom, eu falei um pouco de você, fale um pouco mais sobre você, sobre sua trajetória.
2: Olha, minha trajetória, eu digo assim, que depois que a gente jubila, faz 50 anos, a gente tem mais história para contar do que para viver. Se a gente for pensar aí, vamos viver aí uns 90 anos, 80, não sabemos os nossos dias aqui na Terra, né? Então, são momentos que a gente para refletir bastante sobre o que fizemos na vida, o que deixamos de fazer. E eu estou nessa fase, Selma, sabe? De pensar, refletir bastante. E o Shaila, ele começou através dessas reflexões, né? Depois eu vou, ao longo da nossa conversa, eu vou explicando melhor para vocês. E eu tenho passado por dias, assim, difíceis, né? Algumas coisas, assim, que precisam ser ajustadas, mas nada que o Senhor não venha à frente dando direcionamento, né? Você falou aí, você é mãe atípica, eu sou uma mãe atípica recente, com um diagnóstico tardio, buscando correr contra o tempo, né? E, assim, feliz, porque a gente tem que celebrar tudo aquilo que o Senhor nos proporciona. Ao mesmo tempo que a gente passa dificuldade, a gente tem que estar feliz, porque eu entendo que quando a gente passa esses percalços, é como se nós estivéssemos subindo de nível.
1: Verdade. E mais antes tarde do que nunca, né? Que bom que você conseguiu diagnosticar, filho ou filha?
2: Filho.
1: Filho, e está aí com certeza fazendo um acompanhamento especializado com especialistas, acolhendo o que Deus te trouxe, porque filho é herança do Senhor e é Ele que nos dá do jeito que Ele quer dar, né?
2: E
1: isso é fundamental. Como iniciou esse projeto? De onde surgiu essa ideia do nome, do projeto em si? Fala pra gente.
2: Bom, assim, eu digo que o Shai, ele começou através de um momento muito complicado no qual eu estava passando com a minha saúde. Então, eu sempre fui uma pessoa que me doava bastante. A minha linguagem de amor é servir. Só que nós precisamos ter limite ao servir. Né? Então, eu não tinha esse limite, eu não observava esse limite. Completamente workaholic, vivia para o trabalho. Inconscientemente, você acaba, né? A vida te leva a isso. E me levou por duas vezes crises fortíssimas de burnout.
1: Nossa.
2: Na última crise, eu entrei num processo muito doloroso. No qual, um dia, eu deitada ali, sem condições de levantar, eu falei, Senhor, muda minha condição, então me leva. Eu cheguei a esse ponto. E nesse dia, o Senhor começou a tratar o meu coração, a mostrar tudo aquilo que estava exagerado em mim, a mostrar que por mais que eu era aquela pessoa que quem visse estava tudo tranquilo, esses dias até uma amiga falou, Dani, mas você tem uma voz tranquila, doce, mas ninguém sabe o que está internamente. E aí eu comecei a buscar ajuda, primeiro de Deus, né? Porque eu tive direcionamento do Senhor, do como buscar, o que buscar nele através da palavra dele. e depois fui buscar profissionais para poder entrar num ajuste maior. Então o chá, ele nasce nessa proporção, porque foi aí que o Senhor começou a tratar em mim algumas áreas e algumas coisas necessárias para que eu fosse alinhada ao céu, alinhada a um propósito que ele tem para cada um de nós aqui quando a gente vem para essa terra. Porque eu acredito, Selma, que a gente não vem aqui no mundo em vão. A gente tem uma missão a cumprir, um legado para ser deixado, né? E muitas vezes a gente vai gerar frutos, mas a gente não vai comer daqueles frutos.
1: Verdade.
2: Então o chá nasceu daí. Eu comecei na minha casa, abri na minha casa para algumas amigas, com direcionamento de Deus. E aí era só uma vez que eu ia fazer, porque assim, eu queria compartilhar com elas tudo aquilo que Deus já estava fazendo em mim. E terminou ali, as meninas começaram a perguntar: quanto que vai ser o próximo? Eu falei: mas não tem próximo, era só esse encontro para dizer que eu estou nesse processo, para dizer que eu conto com vocês para ombrearem comigo, para que eu tenha forças para continuar, né? A gente caminha no processo, Selma. A gente
1: Verdade.
2: Não fica, você não tá 100%, mas você concorda comigo que é no processo que a gente é moldado?
1: Com certeza.
2: Então eu estou nessa fase aí. O chá começou e a gente já estamos indo pro segundo ano que a gente faz. Ele foi itinerante, acontecendo em alguns lugares aqui por Palmas, mas nada em vão, porque o Senhor, ele trabalha, né? Então, cada Verdade. Lugar que nós estivemos era para trabalhar naquele lugar, com as pessoas que estavam ali. E agora, a gente vem para uma nova roupagem no segundo semestre.
1: Isso é muito interessante. Quando você fala que é na caminhada ali, né? Que você é curado e as coisas acontecem. Realmente me veio à mente aquele processo da mulher do fluxo de sangue, né?
2: Uhum.
1: Ela tinha uma dor, tinha um problema. Todos criticavam, muitos não entendiam. Falavam até que ela ia morrer daquela situação.
2: Uhum.
1: É, Deus sabia, Cristo sabia da situação dela, mas Deus queria ver a intencionalidade da fé, a esperança dela em buscar, pedir e acreditar, confiar na cura. É, em outra passagem até a gente pode analisar que Deus, Cristo, naquela caminhada com seus discípulos, seus apóstolos, ele podia muito bem deslocar até aquela mulher, porque ele conhecia o problema dela.
2: Uhum.
1: Mas é na caminhada que vem a cura.
2: É.
1: E naquele decorrer da caminhada dela, com certeza a fé aumentou, a certeza que Deus ia atender, a força, porque fazia tempo que não se levantava de onde estava. E foi caminhando, e grandes multidões ali, uma multidão enorme, tocando as vestes de Cristo, empurrando os seus acompanhantes, os seus apóstolos, os seus discípulos. E quando ela tocou, ele sentiu: alguém me tocou. Mas, mestre, como? Como eu vou sentir? Como eu vou saber quem te tocou? Se estamos aqui numa multidão, empurra, empurra, né? São muitas pessoas. Não, alguém me tocou. Porque das minhas vestes saiu virtude, tocou diferente. Então, assim, todos os dias a gente pede a Deus, todos os dias a gente vai para os pés de Deus. Mas tem determinadas situações que a gente toca o sentimento de Deus com aquilo que a gente pede. E eu tenho certeza que Deus tocou o seu sentimento naquele momento. E foi então que nasceu esse projeto.
2: Sim.
1: É na caminhada que Deus dá força para a gente. E é no acreditar que as coisas acontecem. Deus moveu a pedra, podia muito bem mover a pedra do sepulcro de Lázaro. Mas ele esperou que aquelas pessoas que tanto buscavam aquele milagre fizessem a sua parte.
2: É verdade.
1: Foi lá, removeu, removem a pedra.
2: Uhum.
1: Vocês querem ver milagre? E removeu, e ele deu a vida. Deus quer sempre que a gente faça a nossa parte. Quer sempre que a gente faça algo. E eu confesso para você que tudo é um propósito de Deus. Essa semana foi uma semana muito tumultuada. Eu sinto a presença de Deus nesse momento.
2: Amém.
1: E Deus deu força de estar aqui para a honra e glória do seu nome. Aos ouvintes que estão me ouvindo, me perdoe já começar chorando. Eu sou emotiva assim. E quando eu percebo, as coisas já vêm, Deus traz. E assim, eu tô muito feliz, minha querida, de te esperar aqui, de esperar esse dia, de poder te receber, da gente falar sobre isso. Porque Deus constituiu nós mulheres para um propósito. E o maior milagre que Deus nos deu foi o milagre de gerar vidas. E nós somos mães para uma missão. E eu acredito que todos nós temos essa missão. Você falou do início, da origem, do propósito, do projeto. Mas e aí, teve essa reunião? E aí veio mais gente? Como você organizou todas essas ideias que foi acontecendo ao longo da caminhada?
2: Selma, é importante assim frisar, né, para as pessoas compreenderem, porque não é mais um movimento. O Chá com Propósito, ele não é um ajuntamento de mulheres, ele não é só simplesmente você sair e para fazer network e tudo mais. Ele vem algo da parte do Senhor. Porque é bom ressaltar, né, para as pessoas entenderem o que que aconteceu com a Dani que ela começou a fazer o chá.
1: Verdade.
2: Eu tenho como expertise profissional organização de eventos. E era algo que eu não queria mais mexer, fazer nada. Porque quando você não está bem emocionalmente, né, fisicamente, você quer ficar quieta. E eu falava, Senhor, mas justamente nisso eu preciso de pessoas para me ajudar. Porque sozinha você não consegue, você não vai caminhando. Nem Jesus caminhou sozinho, né?
1: Verdade.
2: E aí, eu sempre buscava orientação do Senhor. Então ele falava assim pra mim, Dani, marcha. Era a palavra que ele dava pra mim. Marcha, Moisés não precisou marchar pra que, sim, o mar se abrisse. E ele foi caminhando com um mar ali na frente dele, porque você fica na incerteza. E um exército atrás querendo te devorar. Então, era essa sensação que eu tinha. Senhor, qual a palavra que é para falar? O que é para fazer? De que formato? E aí, eu busquei ir descansando no Senhor, Selma. Ele me dava a direção de qual temática, de quais detalhes. Ele trabalhou muito em mim nesse sentido. Por quê? Ele falava assim, o que você tem feito comigo no seu secreto? Não é reforçar a sua identidade, entender a sua paternidade. E as temáticas que ele estava trabalhando comigo no secreto eram as temáticas que eu tinha que falar no chá. Só que isso eu percebi a partir da quinta edição. Porque tá vendo que tudo é processo?
1: Sim.
2: Porque eu estava sendo processada também. E como continuo sendo processada pelo Senhor. E aí ele falava, faz isso e faz isso. E é uma pessoa que é organizadora de eventos, detalhista até a alma. Não é para colocar isso, porque eu quero a minha presença. Eu quero que as mulheres e vocês sintam a minha presença. Prepare a minha presença. E o interessante é que eu tenho uma equipe que me ajuda, né? Umas meninas que disseram sim ao Senhor. Nós não temos fins lucrativos, a gente faz porque o Senhor nos comissionou a compartilhar com, sim, outras mulheres. A gente vivia essa proposta da temática um mês antes do chá acontecer. Porque se você não vive, você não fala com propriedade.
1: Verdade.
2: E aí o chá começou a acontecer assim, muito, Selma, mas muito peculiarmente falando, sem detalhes, muito humano. Eu diria para você que era muito sobrenatural, porque as coisas aconteciam. Quando você descansa no Senhor, Ele faz. Então, eu falo muito para as pessoas, o chá com propósito não tem como você falar dele sem você experimentar.
1: Verdade.
2: Se você não experienciar, você vai fazer várias conjecturas, mas você não vai saber a essência. Por quê? Porque é do coração do Senhor que experimentemos o que Ele tem para cada uma de nós.
1: Verdade. E quando você traz que levou as suas amigas, então o chá tem o foco do público-alvo mulheres, mães?
2: Mulheres, mães. Né, pessoas, até muitos homens e maridos falam assim, não tem para homens? Eu falo, olha, eu vou orar.
1: É uma ideia,
2: se for,
1: né,
2: do Senhor, né? Porque meu marido, ele tá ali junto comigo, mas nos bastidores, né? Como sacerdote do meu lar, me orientando, me dando, né? Me dando cola às vezes e dizendo, calma, se é pro Senhor, não se preocupe em determinadas coisas. Porque a mulher gosta de trazer uma pitadinha assim de um certo romantismo, de um cuidado, né? Mas até nisso o Senhor foi me moldando, sabe? Ele não queria caráter humano na condução do chá. Ele queria um caráter celestial. E aí eu tive que aprender. Aprender o quê? a segurar o meu orgulho, a minha condição, mas Deus, eu falava assim, compartilhando com as meninas lá que me auxiliam, né? Eu falava, mas isso seria mais importante se fizéssemos assim. Aí uma delas, que é uma amiga muito querida, ela falava, Dani, mas se o Senhor está orientando, vamos obedecer. Aí a gente se, sabe, sempre se ajudando, voltava à essência de fato, né?
1: É verdade. E dentro desse encontro, de todos esses encontros, o que mais vem motivando você a dar seguimento a esse projeto?
2: Ai, Selma, eu não poderia deixar de falar que é a minha cura. Porque quanto mais a gente compartilha, mais a gente vai trazendo cura interna. Sabe, quando eu falo das temáticas, quando a gente aborda as temáticas, são temáticas que a gente vive. Não é simplesmente falar de um assunto que está em evidência.
1: Verdade.
2: Sabe? Então, isso gera para mim o desejo de cada vez mais multiplicar isso. Isso é um pouco da Dani, tá? Porque eu sempre fui uma pessoa que nunca retive conhecimento.
1: Isso
2: eu sempre compartilhei. Mas a gente sabe que os planos e os sonhos de Deus, eles são maiores do que os nossos. E, de certa forma, é coadunado com os nossos quando está alinhado a Ele. Então, o meu coração queima para levar isso adiante enquanto vida eu estiver.
1: Isso é muito importante a gente ressaltar, porque na condução das nossas, dos nossos planos, de nossas vidas, muitas vezes a gente pensa até que assim, será se eu estou no caminho certo? Será se é do jeito que eu estou pensando, que eu estou vendo? E Deus traz essa certeza, né? Essa centralidade, essa clareza de tudo que a gente traz. Eu me recordo muito quando tudo aconteceu do início do projeto do Coisa de Mãe. Foi Deus que trouxe. Preparou uma entrevista aqui, foi encaminhando. E hoje, eu falei ontem para você, né?
2: Uhum.
1: Que eu sempre busco a Deus em orações e eu oro muito pela minha equipe, por todo mundo. No início começou eu e a Shirley conduzindo, não foi Shirley? E assim, não tinha uma social media para seguir e eu tava grávida da minha segunda filha. E a Shirley, naquele jeitinho, às vezes, na paciência até ali de lidar com a troca de fraldas no intervalo, né, Shirley? Às vezes minha filha, né, fazia um xixizinho, o número 2, eu tinha que trocar rápido, porque o intervalo, e assim, a gente ia conduzindo tudo, e estamos aqui já completando 4 anos, este ano, viu, Shirley? Em outubro vamos fazer 4 anos. E você contando de tudo isso, realmente as coisas acontecem no processo, na caminhada, e vem em momentos que a gente não espera, isso é fato. Olha, 8:30, a gente vai para um breve intervalo e a gente volta já já. A conversa tá tão boa que o tempo voa.
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11: Ei, você sabia que a ciência e a inovação estão percorrendo o nosso estado para transformar realidades? Hoje, apresentamos o projeto Corrente de Saberes, Juventude Tocantinense pela Ciência e Inovação Inclusiva. 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

0: Olá, voltamos aqui com o programa Coisa de Mãe. Você que chegou agora, a nossa temática é sobre o projeto Chá com Propósito e a nossa ilustre convidada de hoje é a Daniela Sardinha. Ela fala desse propósito com tanto amor, com tanto carinho que a gente consegue ver nos olhos dela o brilho e o prazer que ela tem de ministrar tudo isso. E lembrando que para participar, o nosso telefone é 639-9915-6234. Mande sua mensagem, tire suas dúvidas a respeito do projeto e elogios também a gente aceita. E agora a gente vai ouvir a Lúcia, que está sempre conosco.
1: Bom dia, Selma. Tudo bem? Que coisa mais linda, hein? Que palavra maravilhosa. Que projeto de Deus mais lindo, né? Que vocês estão aí na direção. Meu Deus, eu fico emocionada. Que lindo, que Deus continue abençoando vocês grandemente, que esse projeto só tenha a crescer mais e mais a cada dia, para que fazer o bem às pessoas que o nosso mundo hoje está precisando, né? Que Deus te abençoe sempre e te guarde, você e sua família, que Deus proteja você, o seu programa, toda a sua equipe, que Deus dê a cura, a melhora para a Clarinha também, né? Para os filhos, que Deus seja sempre um guia de todos nós, né? Nossas vidas. E estamos aqui, Selma, com saudade. Então fica com Deus, um abraço. Hoje, graças a Deus, estou em casa, tive como ouvir. Estou muito feliz. Que Deus abençoe você e sua família. Parabéns pelo programa maravilhoso.
0: Amém, Lúcia. Obrigada aí pela participação de sempre. Que alegria poder ouvir sua voz depois de muito tempo, né? Você também aí esteve em algumas batalhas cuidando da saúde. Eu fico feliz de você estar bem e ser, além de ouvinte, uma amiga especial que a gente tem, que foi o programa Coisa de Mãe, que me trouxe também. Muito obrigada, Deus te abençoe pela participação. E sim, esse projeto da Daniela realmente é de Deus, é algo muito lindo. E eu pude ter a oportunidade de trazê-la ao programa para ela externar e falar um pouco mais sobre esse projeto. Que está em qual edição?
2: A 12ª edição.
0: Olha só. E a gente, antes do intervalo, Lúcia, estávamos falando de como iniciou esse projeto. Eu acredito que você e os demais ouvintes ouviram, né? Que foi um processo de cura. Ela iniciou chamando as amigas para fazer um chá em casa. E isso foi rendendo bons frutos. E aqui está na 12ª edição. E assim vamos continuando a nossa caminhada e esse projeto lindo e a entrevista, é claro. Dani, você falou sobre as coisas que foram trazidas por Deus, o seu objetivo, o projeto, mas e nestes encontros, quais os desafios que as mulheres mais têm compartilhado ao vir neste chá?
2: É interessante, Selma e queridos ouvintes, que o maior desafio que a gente enfrenta é aquele de se proporcionar um tempo para você. Tirar ali aquelas duas horinhas e meia num sábado, no final de um sábado, para estar ali inteira. Porque a gente sabe que sempre tem alguns imprevistos. Verdade. Mas o nosso ativismo tem nos deixado um pouco paralisado, né? Paralisado no quê? No olhar para nós. Verdade. Porque eu também era assim. Não tinha esse tempo. Então, a maioria das pessoas que são convidadas, as mulheres, elas sempre falam, eu tenho um desejo, mas eu tenho mais isso e isso para fazer, mas eu vou fazer de tudo para ir. Então, nós não estamos olhando para nós. Né? E aí, assim, quando a gente começa a olhar e a gente, né, cai, como diz, cai a ficha. Nossa, quem é mais novo não vai entender isso. Mas quando a gente fala, caiu a ficha, é porque realmente você pode fazer tudo. Mas você tem que ter equilíbrio.
0: Verdade.
2: Né? Então é isso, é o que a gente mais escuta das mulheres.
0: E tem que pôr esse limite. Você no início da entrevista falou algo muito interessante, que foi a questão da gente ter o hábito de servir, de cuidar de todos e às vezes deixar de se cuidar. Uhum. E nós, naturalmente, mulheres, temos esse hábito, essa cultura, porque fomos ensinadas ali desde muito cedo a servir, a ajudar, a cuidar às vezes do irmão mais novo, de auxiliar a mãe na cozinha, ajudar a servir uma visita que chega. Então, assim, a gente acaba crescendo servindo e ajudando e auxiliando. Isso é muito bom, é gratificante. Mas ao longo da caminhada, a gente vai colocando em nossas bagagens algo que nem sempre é frutífero ou vai nos beneficiar. E o hábito e o dom de servir é algo tão incrível que a gente faz de forma incondicional.
2: Uhum.
0: E às vezes se doa além do que a gente deveria se doar. E
2: isso,
0: quando a gente se percebe, temos ali um problema, né? Exaustão, cansaço.
2: E eu fui essa pessoa e não tenho vergonha de dizer. Porque isso faz parte da minha cura. Porque eu tenho certeza que tem muitas mulheres, homens também,
0: sim,
2: passando por isso. Nós viemos de uma geração que a gente correu muito atrás do que a gente precisava.
0: Muito.
2: Né? Assim, a gente agradece aos pais, a quem nos orientou. Mas assim, você está correndo de quê e pra quê? De quem? Que correria é essa?
0: Pra onde?
2: Sabe,
0: né?
2: Pra onde? Então você começa a parar para refletir sobre isso e assim, existe vida fora de um ambiente de trabalho. Eu não identificava isso, sabe? Eu identificava assim que muitas vezes as pessoas me enchiam de coisas porque eu não falava não. Só que eu ia me adoecendo ao ponto de precisar ficar acamada. Mas não entendia. Então, hoje eu entendo que o trabalho é necessário, que nós, mulheres, nós podemos, nós não temos que fazer aquilo corrido, como qualquer ser humano. Você pode buscar aquilo que te agrada, o trabalho ele edifica, mas também uma vida atrás disso, ela existe. Existe
0: verdade.
2: Casa, existe família, existe você. Muitas vezes me perguntavam assim, do que você gosta de fazer? Eu não sabia responder, porque eu não descansava. E a própria Bíblia fala pra gente descansar, o próprio Deus descansou.
0: Sim.
2: É como você, é uma honra você descansar e assim, meio que um mandamento do Senhor, faça isso pro seu equilíbrio. Então eu não via isso. Caminhava, todo mundo achava maravilhoso, tá ali servindo sempre, sempre solista, mas ninguém sabia que eu tava adoecida. Né? E aí quando você começa a se posicionar, aí você já começa a não funcionar para determinadas pessoas. Só que aí Deus entra.
0: Entendi.
2: Entra dizendo, é assim que eu quero você. Você vai servir bem no seu trabalho, na sua casa, na sua família, mas tudo com equilíbrio. Então esses momentos de preparação para o chá, ele trouxe muita reflexão pra gente, sabe? E as meninas que estão comigo, a gente faz muito isso, assim, de viver e compartilhar essas dificuldades, lógico, buscar também uma ajuda, ou seja, de um profissional, ou alguém espiritualmente, né, pra poder contribuir conosco. E tem sido, assim, uma bênção, sabe, Selma? Tem sido bênção. Eu sei que o Senhor vai nos moldar cada vez mais. E a intenção é levar isso para as mulheres e ajudá-las a despertar. É um despertar.
0: E quando você está ali no momento com elas, você percebe que todo esse movimento, digamos, esse projeto, vem surtindo um efeito diferenciado. O relato delas, quais são os principais relatos a respeito destes encontros?
2: Olha, é até assim difícil falar, porque o que eu busquei fazer a cada final do chá, eu deixava uma folhinha para elas responderem o que Deus falou com elas e o que foi o chá para elas naquele dia. Então eu tenho tantos relatos que eu estou fazendo um compilado para poder jogar na rede social para as pessoas verem, porque são muitos relatos, mas eu posso te dizer assim, um que marcou bastante a gente foi uma pessoa que disse assim, que ela estava afastada dos caminhos do Senhor. E que ali ela se sentiu como se Deus estivesse abraçando e que o chá era um lar. É como se ela estivesse voltando para casa.
0: Isso é muito bom.
2: Nossa, aquilo me impactou tanto, mas tanto, porque eu falo de hospitalidade no lar.
0: Isso é bom.
2: Eu falo, né, dentro da minha expertise profissional. E aí eu fiquei assim tão maravilhada quanto que o Senhor faz, porque não é sobre a Dani. Eu sou um canal. As meninas que estão comigo, nós somos canais do que o Senhor quer fazer. Então Deus tem trabalhado no coração de cada mulher que passa pelo chá. E eu honro e glorifico a Ele, porque tudo é por Ele e para Ele.
0: Sim.
2: Né?
0: Realmente. E assim, nós somos instrumentos, né, de Deus nessa caminhada. Você falou sobre diversos relatos, mas o que mais impacta, assim, a vida das pessoas é você se dispor a fazer um projeto, igual você falou, sem fins lucrativos,
2: uhum,
0: sem buscar efeito, resultado financeiro de tudo isso, porque a gente vê hoje muitas coisas nas redes sociais que às vezes as pessoas até começam com esse objetivo e depois desperta o feeling, não que a pessoa não possa buscar isso, é importante, mas assim, ter aquele viés mesmo de empatia, de cuidado, de realmente acolher. Como a Lúcia bem citou, o mundo hoje precisa de pessoas que queiram fazer e buscam fazer o bem, né? Porque cada vez mais a gente vê apegos muito às redes sociais, muito às situações alheias à nossa vivência, e às vezes o ser humano que convive com você é maltratado, não é reconhecido, não é enxergado. Às vezes você tá ali do lado, não faz o mínimo necessário. Eu costumo dizer que no trabalho mesmo, no trânsito, sabe? Essa semana aconteceu um fato, vou citar rapidinho até para reflexão nossa, porque é algo que eu fiquei chocada até sem fala. Fui buscar meu filho na escola e fui buscar um horário após a saída ali, porque geralmente ele sai 18 horas, era umas 18h15, 18h20, porque eu saí do expediente já um pouco mais tarde. E rapidão eu fui, desci, estacionei o carro, fui, chamei meu filho, pedi o pessoal da portaria, acionou no microfone. E aí veio uma mãe muito desesperada. Eu tentei até pegar a placa do carro dela para uma posterior situação eu poder conversar com ela, porque eu me preocupei com o estado emocional qual ela se encontrava, porque ela de dentro do carro, em cima da rua ali na avenida, na porta de uma escola, ela buzinava assim, esbaforida, umas 3, 4 vezes. Chama meu filho aí, fulano de tal, eu não vou citar aqui para não expor. E aí ela gritava o filho lá de dentro. E tinha toda uma ordenação ali, tinha carros na fila. Ela deveria, era uma porta da escola, né? E por que eu trago essa reflexão aqui, queridos ouvintes? Porque muitas vezes a gente fala muito de educação, de respeito, de cuidado, mas em casa e na convivência com nossos filhos, e onde a gente deve ter respeito, a gente não tem.
2: É verdade.
0: E aquilo ali me chamou muito a atenção, porque eu fiquei imaginando, meu Deus, essa mãe precisa de ajuda, precisa de cuidado. Porque não bastando isso, ela não desceu para pedir que chamasse o filho dela de forma educada. Eu não sei por qual problema ela poderia estar passando, mas eu vi que de fato ela não estaria bem. Ela muito estressada, e eu peguei o meu filho, passei pelo carro dela que estava no meio da rua, entrei no meu carro, e quando eu coloquei meu filho, que eu fui entrar, ela falou, sai do meio, vaca. E eu falei, cara do céu, agora eu virei vaca, vamos puxar aqui até 10.
2: Mas assim, você sabe que a boca fala aquilo que o coração tá
0: exatamente
2: cheio.
0: Exatamente. E aí eu chamei até 10, contei até 10, fui pro carro. E aí meu filho falou, mamãe, que mulher sem educação. Eu falei, meu filho, respira fundo, seja bem-vindo ao mundo real, porque você vai lidar com muita gente assim. E aí na caminhada de casa, eu fui explicar pro meu filho o seguinte, que na caminhada a gente vai encontrar pessoas no trânsito que estão muitas vezes financeiramente ruim, perderam um pai, brigado em casa, às vezes um filho dependente químico, o problema no trabalho, dificuldade financeira, um filho que não tem o que comer em casa, e muitas vezes um problema conjugal. Então tudo isso, muitas vezes a pessoa não vai saber gerir. E aí eu expliquei pra ele, é por isso, meu filho, que talvez essa mamãe tá assim. E eu trago essa reflexão assim, pra esse bate-papo nosso, pra fixar e trazer uma reflexão, o quanto esse trabalho seu é importante. Porque com certeza muitas vezes você vai lidar com a mãe que está ali no seu núcleo, que você nem imagina como ela está emocionalmente, financeiramente, fisicamente, na vida conjugal dela. Às vezes tem algum problema que está tão alto que superou o controle emocional dela. Foi o que eu vi nessa mãe. Estava tão alto o problema, que eu não sei qual e não quero aqui julgar, que é aí onde reside a resiliência, a empatia, e da gente fazer o exercício da paciência e do respeito com o outro. Porque em uma outra situação, talvez se eu fosse, né, sei lá, impaciente, não tivesse a educação,
2: geraria até briga,
0: exatamente,
2: né?
0: Exatamente. Ou algo até pior. Né? Porque assim, você imagina, você sai no final do expediente, ser chamado de vaca na frente das pessoas, numa situação que você estava ali simplesmente saindo tranquilamente. Então, gente, não fugindo do contexto do projeto, mas dentro do contexto. Por onde vocês andarem, se atentem a isso. Acolher, cuidar, servir, perdoar, respirar, contar até 10. Porque às vezes na caminhada, nem tudo é perfeitinho, não.
2: É, justamente.
0: Né? Não há perfeição. Às vezes há momento de estresse.
2: Uhum.
0: Ah, Selma, mas você não estressa? Você não... Não, eu tenho os meus momentos
2: claro,
0: de estresse.
2: Claro, é.
0: Mas aí a gente tem que buscar o controle. Peraí, o meu problema, a minha situação, se a pessoa do lado tem alguma coisa a ver, eu vou descontar e tal. Então, assim, é preciso ter esse cuidado. E é preciso ter projetos como esse seu,
2: uhum,
0: para acolher essas mães sobrecarregadas, muitas vezes estressadas no lar, às vezes demanda. Às vezes está atrasada para um outro compromisso,
2: uhum,
0: né?
2: Lá em casa eu costumo dizer assim, ó, se você está atrasado, não tem como você voltar o tempo. Então relaxa e vai.
0: Exatamente.
2: Sabe, eu faço assim, se está atrasado, respira fundo, liga para alguém que você combinou e fala assim, olha, imprevistos acontecem.
0: Eu tô chegando.
2: E vão. Então assim, lá em casa todo mundo sabe, se está atrasado não precisa correr, não precisa, sabe, agoniar. E vamos tocando, porque
0: verdade,
2: tem hora que a gente não consegue, realmente.
0: Não tem.
2: Tem horas que dá certo.
0: É verdade.
2: Né? E tá tudo bem
0: e
2: quando
0: tá
2: você não consegue,
0: bem,
2: né? Nós
0: exatamente.
2: Acho que a perfeição, ela já passou por aqui, já,

0: engano, foi o telefone, foi por engano, não era a minha pessoa que ela queria falar. E assim, conseguiu resolver o problema
1: e
0: dela.
1: E manter o equilíbrio, né?
0: É.
1: Afinal de contas, você tá ali no meio de crianças e crianças, eles aprendem com o que você mostra, com o que você fala, com o que você faz. E aí, posterior a isso, eu até falei lá no grupo das mães, não citei o problema, mas tinha uma outra situação semelhante, porque o fluxo de carro grande, falei, gente, a gente tem que se atentar muito ao que a gente vive, principalmente em casa, mais do que a gente ensina. Porque muitas vezes a gente ensina, mas vivenciam outras experiências. E nossos filhos são filtros.
0: É, tudo que a gente faz, eles copiam.
1: Eles veem tudo. Então, assim, a gente precisa ensinar da melhor forma e conduzir nossa casa. Quando você trouxe, por exemplo, que você tem esse hábito, né, de hospitalidade, de receber, de acolher pessoas, eu fui ensinada pelos meus pais a fazer isso desde muito bebê. Desde muito criança, minha casa foi sempre muito cheia. Minha mãe sempre fez muita comida, muita coisa para servir pro povo, fora, dentro da igreja, acolhendo, cuidando de enfermos, de pessoas que precisavam. Então eu cresci vendo isso. E a gente cresce com essa missão. E assim, é tão bom falar muito, muito de projetos como este, que às vezes o tempo é curto. Né? A gente precisa ter outras oportunidades, mas dando continuidade aqui à nossa entrevista, para a gente finalizar, eu queria que você, a gente já falou sobre os relatos, e aí você veio trazendo o chá com propósito, como ele iniciou, como ele vem sendo dado seguimento, mas agora eu quero saber quais são os próximos passos, as próximas metas, e ao final eu quero que você deixe uma mensagem para as mulheres, para as mães.
0: E interessante que esse nome Chá com Propósito foi o Espírito Santo que me soprou aos ouvidos. Porque ele tem um propósito de o quê? De despertar e de resgatar vidas. Então, esse é o propósito do chá. E assim, numa certa madrugada, Selma, o Espírito Santo me incomodou às 3 da manhã e foi me dando as temáticas do chá. Então, quando concluímos a 12ª edição, que foi uma edição de celebração, porque a Bíblia nos ensina a celebrar tudo aquilo que o Senhor fez por nós até aqui, eu ficava, e o que vem agora? E o que vem depois? E aí, novamente, como eu estou sendo conduzida sempre pelo Senhor, porque eu sou um canal, Ele me pediu para que escrevesse sobre a história do chá. Então, em 2 dias, eu tenho uma certa facilidade, eu fiz um livro sobre o chá. Porque é o seguinte, a gente está aqui falando, a gente está atingindo um determinado público numa região menor aqui de Palmas, Tocantins. Mas ele quer que mais pessoas saibam. Então as 12 edições, elas foram colocadas, né, desde a preparação, o que o Senhor tem falado, o que a gente viveu, ela está registrada. E aí agora eu vou buscar patrocínios, porque eu não tenho recurso para que mais pessoas possam ter acesso. Porque a Dani, a equipe que está com a Dani, mora em Palmas, está aqui. E as pessoas que estão em outro lugar? Então você concorda comigo que seria muito negligente da minha parte não compartilhar com mais pessoas? E aí assim, então se é do Senhor, eu vou fazer. Não é pela Dani, novamente. Sabe? Porque as pessoas confundem quando você fala assim que às vezes chega lá na frente, vai trabalhar assim, né? Porque aquilo que é pro seu provento, ok.
1: Sim.
0: Mas aquilo que é para o Senhor, tanto é que você paga a inscrição pro chá. Porque a gente tem aluguel de espaço, a gente tem buffet, a gente quer preparar um ambiente
1: bom,
0: acolhedor para as pessoas, mas existe o pós-chá. O pós-chá é um grupo de alinhamento e ele é gratuito. As mulheres que quiserem vir se alinhar, a gente se encontra a cada 15 dias. E eu tenho trabalhado com elas todas as temáticas que já foram abordadas no chá com mais profundidade.
1: Isso é muito bom.
0: Então, Selma, se não é uma coisa só um evento, só para acontecer, né? Não estou desmerecendo os demais eventos, que cada um tem a sua especificidade e o seu propósito. Né? Mas o chá com propósito, ele tem essa continuidade. Então nós vamos continuando a cada 15 dias se reunindo, né? Por enquanto eu consigo até 10 pessoas. Vai terminando aquele grupo, eu vou fazendo outro. E eu não sei o que o Senhor ainda quer para nós, né? Mas eu sei que o projeto é esse. E você me pediu para deixar uma mensagem, né, para as pessoas que estão nos ouvindo, que vão nos ouvir.

0: eu quero convidar vocês para seguirem o Instagram do Chá com Propósito. É Chá com Propósito sem acento, PM de Maria, W. PMW de Palmas, né? A sigla de Palmas. Porque eu tenho trazido algumas reflexões ali. É um Instagram que começou agora, também foi direção de Deus, porque eu não queria me, assim, ficar com os holofotes. Mas se Jesus estivesse aqui, ele ia usar a estratégia das redes sociais também. Então, foi essa a resposta no meu coração. Então, fale, use, ouse dizer. Então, vão para lá, seguem o Chá, porque eu preciso de 1000 seguidores para começar a fazer as lives por lá. Por enquanto, eu estou fazendo até a live, o pessoal que está me acompanhando aqui, pela minha conta particular, né? E assim, eu quero dizer para as mulheres, para vocês que estão aí passando por algum problema, alguma coisa, há uma esperança no final do túnel. Assim como eu tive, tenho passado e estou ainda no processo, você também tem condições de olhar para si. Condições de cuidar de você, da sua casa, da sua família, de tudo que está ao seu redor, com leveza. Esse é meu lema, com leveza. Sabe, sem pressa, sem agonia, degustando aquilo que você está vivendo. E não simplesmente passando.
1: Verdade. Né?
0: Então eu quero convidar vocês para seguirem o nosso Instagram e vir fazer parte desse processo. E já fazer um outro convite, porque a gente não vai parar, né? Sim. E assim, como nós trabalhamos desde identidade da mulher até como sentar à mesa com Jesus nessas temáticas, no segundo semestre a gente vai trabalhar a etiqueta com graça. Porque muitos me pediam, Dani, você faz mesa? Posso, você é professora de etiqueta. E eu falava, mas não é essa a proposta. Aí agora o Senhor direcionou a proposta. E a gente vai fazer em meados de setembro. Já estamos com as pré-inscrições, né, já abertas. É só chamar no direct lá do Chá. Que a gente vai pegar o seu contato e vai explicar direitinho como vai ser esse novo momento do Chá. Porque a gente vai estar alinhada com o que Deus quer. E agora a gente vai alinhar com o céu, mostrando que a mulher que olha para o céu, que olha para o alto, como ela deve se portar no sentido de reverberar Deus na terra. Porque a mesa, ela fala com a gente. A mesa é o segundo altar do nosso lar, né, Selma? Sim. E os utensílios que estão à mesa, eles também falam sobre o que o céu quer da gente. Né, nesse mundo, né, secular. Então vai ser assim, vão ser 2 dias, esse vai ser bem diferente. Um formato de workshop. Né, eu estou buscando aí algumas pessoas que queiram nos ajudar em patrocínio para dar possibilidade das pessoas virem fazer. Eu vou trazer uma pessoa de Goiânia para me ajudar, porque a gente não faz nada sozinho.
1: Sim, com certeza.
0: E ela trabalha na mesma linha que eu, no sentido assim de olhar o que Deus quer pra gente, né?
1: Verdade.
0: E aí assim a gente vai prosperando, caminhando, e você está convidada, as meninas que estão aqui no estúdio, verdade, estão convidadas. Não é só para casadas, é para aquelas mulheres que querem se conhecer. Porque não vou trabalhar terapia, não é sobre isso.
1: Sim, não.
0: Eu falo assim, não é terapia, mas é terapêutico.
1: Mas mulheres reunidas já é uma verdadeira terapia.
0: E a gente se ajuda e vamos caminhando. E muito obrigada, Selma, pela oportunidade de estar aqui. Se tiver outra oportunidade, eu venho falar mais sobre isso. Contar a minha história, de fato.
1: Sim.
0: Né? E obrigada.
1: Imagina, a gente que agradece. E realmente, ela falou, não é terapia, mas assim, está entre amigos, mulheres, é terapeuta, né? É terapêutico, né? É terapia viva, porque as mulheres se acolhem, se abraçam e cuidam uma das outras, né? E é isso, minha querida, eu agradeço de coração sua participação, foi uma honra estar com você para finalizar o mês de maio, que é o mês das mães, com essa entrevista assim, maravilhosa sobre esse projeto Chá com Propósito. Muito obrigada, Deus te abençoe muito, foi um prazer e até a próxima, se Deus quiser.
0: Amém, Deus abençoe vocês também.
1: Amém. E assim eu encerro, gente, lembrando que quando eu trouxe essa reflexão aqui dessa mãe na escola, não foi para expor, falar até nessa palavra meio fora do lugar, mas para refletir, porque muita gente vão pro trânsito e esquecem a boa educação de casa e falam palavras grossas, às vezes até outros xingamentos, dentro do carro, tendo seus filhos, presenciando tudo isso, às vezes até sozinho. E isso diz muito sobre a tua identidade, diz muito sobre o teu caráter, sobre quem você é. Então vamos procurar dar o melhor de nós, ser o melhor de nós, independente das circunstâncias que estivermos no momento, né? Seja qualquer que for o problema, vamos manter o equilíbrio para a gente poder conduzir melhor a nossa vida e a nossa casa, e principalmente a educação dos nossos filhos. E assim, eu agradeço a Shirley por conduzir brilhantemente a nave aí todos os dias, a Jéssica por estar sempre comigo aqui, fazendo, né, as captações aí dos melhores momentos do programa, a equipe da Unitins FM, os meus seguidores, os amigos, os entrevistados que por aqui já estiveram e que continuam seguindo, acompanhando, ouvindo o meu trabalho. É sempre uma honra estar com vocês, e sábado que vem tem mais programa Coisa de Mãe, se Deus quiser. Espero vocês com muita alegria, e vem aí, claro, Azevedo Júnior com Sabadão Alto Astral e aquela energia e música boa. Fiquem com Deus, eu fui, mas eu volto. Fiquem com Deus e muita paz. Tchau. Fui.
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3: Durante a campanha Maio Amarelo, o governo do Tocantins reforça ações de conscientização para reduzir acidentes e salvar vidas no trânsito. Dados do Hospital Geral de Palmas mostram que mais de 1.000 atendimentos relacionados a acidentes foram registrados entre o ano passado e maio deste ano, com destaque para ocorrências envolvendo motocicletas. Segundo especialistas, muitos casos são causados por imprudência e acabam sobrecarregando a rede pública de saúde. Em todo o estado, 665 mortes no trânsito foram registradas no ano passado. A campanha alerta para a importância da responsabilidade e do respeito no trânsito para evitar tragédias e preservar vidas. De Palmas, Vilma Araújo.
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2: Salve, minha gente, bom dia. Com amor e alegria, estamos chegando pra te fazer feliz nessa boa manhã de sábado. Sabadou e a gente tá como? Com aquele sorrisão de um canto a outro das orelhas, com muita gratidão pela vida, porque o dia tá maravilhindo, o fim de semana chegou e a gente vai festejando. Se depender de mim, a gente faz aquela festa, metralhando o baixo astral aqui na sua manhã de sábado, como sempre acontecem nossos encontros sabáticos da Unitins FM, com muita música boa, com informação, com você participando através do nosso WhatsApp 639-9915-6234. Tá valendo, dá moral pra mim. Diz pra mim como está a sua manhã de sábado, hein? Vai descansar? Tá trabalhando ainda? Tem muita gente que aproveita no descanso para carregar pedra, né, minha amiga Sheila Cavalcante? A mulherada, então, as mulheres livres, trabalham fora, trabalham em casa no fim de semana, cuida da família, dos filhos. Hoje é dia de colocar tudo aí em ordem, né? A casa, os afazeres domésticos. Coragem, força, minha amiga. Ó, a gente coloca muita música boa, que aí você vai se animando. Tá combinado? Então tá.
3: Alô?
2: Fala comigo, bebê. Vem comigo pra começar muito bem.

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0: Tá aí as primeiras da programação do Sabadão, tocando no seu rádio, Natan Zé Vaqueiro. Aproveita que eu tô obrigado. Gustavo Lima, 10 da mente, 9 horas e 15 minutos. Boa manhã pra você se ligando aqui no nosso Sabadão. Hoje, dia 30 de maio, dia das bandeiras e dia do geólogo. Geólogo, né? Hoje, principalmente, é dia de ser feliz. Então, cola comigo, vem ser feliz aqui na programação do nosso Sabadão com muita energia positiva. E agora a gente tem a reflexão da manhã.
1: É preciso saber viver.
0: Uma das coisas mais bonitas da vida é perceber que a gente não nasceu para permanecer igual para sempre. A vida muda, o tempo muda. E nós também mudamos. E ainda bem, porque existem fases que nos transformam em silêncio. Dias que ensinam mais do que palavras. Ciclos que terminam não para machucar a gente, mas para abrir espaço para algo novo florescer. Só que muitas vezes crescemos acreditando que voltar atrás é fraqueza, que mudar de ideia é sinal de indecisão, que recomeçar significa fracassar. Mas não significa, não significa. Às vezes, amadurecer é justamente olhar para a própria vida e entender que não somos mais os mesmos de ontem. E tudo bem, tem gente que insiste em permanecer em lugares que já não fazem mais sentido só por medo de recomeçar. Continua carregando dores antigas, sonhos que já perderam a cor e versões de si mesmo que já não cabem mais no coração. Mas a vida não pede que a gente permaneça igual. Ela pede coragem. Coragem para mudar quando for preciso. Coragem para tentar outra vez. Coragem para reconhecer que alguns caminhos já cumpriram seu papel. Nem toda pausa é fracasso. Às vezes, parar é exatamente o que salva a gente do cansaço. Nem toda mudança é perda. Muitas vezes, mudar é a maneira que a vida encontra de nos aproximar daquilo que realmente merecemos viver. E talvez o verdadeiro sentido de crescer seja esse: permitir-se transformar sem culpa, aprender novas formas de viver, de amar, de sonhar, de enxergar a si mesmo, porque a vida sempre oferece novas chances para quem escolhe continuar. Sempre existe um amanhã esperando alguém que decidiu não desistir de si. Então, se for preciso, recomece. Mude de rota. Respire fundo. Volte atrás. Ou siga por um caminho completamente novo. Mas nunca pense que é tarde demais para florescer de novo. Porque, enquanto existe vida, sempre existirá a possibilidade de um novo começo. Pense nisso.

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0: Ah, que legal, a baixinha canta demais, né? Manu Batidão, tic-tac, esse é o novo hit dela, que toca aqui na Unitiz FM com Azevedo Júnior. No nosso sabadão, ligou na Unitiz o sábado, não precisa ouvir mais nada, gente, ó. Só música boa, tem alegria, tem amizade. Café no bule aqui, viu? Hã?
1: Que bom.
0: Então cola comigo, porque sabe qual é o melhor lugar do mundo?
2: O melhor lugar do mundo.
0: Qual é? Qual é?
2: É dentro de um abraço.
0: Então receba o meu abraço de amigo, de irmão, através do rádio. Vamos juntos? 9 horas e 27 minutos. É hora de cantar parabéns pra quem está aniversariando hoje. Pra você que tá apagando velhinha. Felicidades, muitos anos de vida, que Deus abençoe, ilumine seu caminho com muita saúde, paz e prosperidade. Pra todo mundo que hoje apaga a velhinha, não fica mais velho, nem mais velha, fica mais experiente. Viu, velhinha? Tá pensando o quê? Velho é o mundo, dizia minha avó, né? 9h28 na programação. Eu costumo dizer que a gente só envelhece quando para de aprender, quando para de fazer mudanças na vida, quando se torna inflexível, endurecido, né? Rancoroso, aí você envelhece, né? Então, mantenha a sua alma sempre jovem, meu amigo. Uma das coisas boas que a gente pode fazer é dançar e cantarolar. Olha aí, sonzaço de 1999, Shania Twain.

Aô, tá aí o Luan Santana, olho marrom, é hit, toca na Unitiz FM quando são 9h34 aqui no nosso sabadão. É hora de informação, minha gente, e olha, atenção. Com o objetivo de arrecadar recursos para a construção do Hospital de Amor Tocantins, será realizado hoje, sábado, dia 30, aqui em Palmas, o 6º leilão Direito de Viver. O evento acontece a partir das 10 horas da manhã no Sindicato Rural de Palmas, com transmissão ao vivo pelo canal Agropec Leilões. Os ingressos custam R$100 e dão direito a almoço e churrasco à vontade. Toda a renda será destinada às obras da unidade, que já realiza exames gratuitos de prevenção ao câncer e atendimento a pacientes em tratamento oncológico. Olha, na reta final do Imposto de Renda 2026, especialistas da área contábil alertam para a pressa e a falta de conferência das informações que aumentam o risco do contribuinte cair na malha fina. Entre os erros mais comuns estão falhas de digitação, divergências nos informes de rendimentos e omissão de dados sobre dependentes, investimentos e despesas médicas. A orientação é revisar todos os dados antes do envio e conferir se as informações batem com as declaradas à Receita Federal por empresas e instituições financeiras. O prazo para entrega da declaração termina no dia 29 de maio. Terminou ontem, portanto, às 11h59 da noite. Quem não entregou dentro desse prazo está sujeito a multa mínima de R$ 165,74. 9h36, eu volto já.

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1: Um levantamento realizado pela consultoria Recurrent revelou que a autonomia das baterias de carros elétricos se mantém significativamente mais estável ao longo do tempo do que sugere o senso comum. O estudo, fundamentado na análise de mais de 1,6 bilhão de quilômetros rodados em condições reais, indica que o desgaste dos componentes é menos acentuado do que o temido por potenciais compradores. De acordo com os dados, veículos elétricos preservam, em média, 97% da autonomia original após 3 anos de uso e cerca de 95% após 5 anos. Na prática, um automóvel capaz de rodar 482 quilômetros quando novo ainda manteria um alcance aproximado de 459 quilômetros após meia década de circulação. Os resultados tendem a reduzir a insegurança de consumidores, uma vez que a duração da bateria é um dos principais fatores de depreciação do veículo. A constatação de uma degradação lenta favorece a valorização do mercado de seminovos, diminuindo o risco financeiro na revenda.
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5: Meu mãe, amigo, cola aqui comigo na manhã gostosona de sábado. Tá na hora de você mandar áudio. 63 999 15 62 34. Mande aquele áudio curtinho, animado, feliz pra cima. Diz o seu nome, onde você está. Participa aqui, gente. 9:40. Tem agora sucesso do momento, na sequência vai ter uma saudade que você vai viajar no túnel do tempo. Você vai voltar para os anos 70. Tô curioso? Aumenta o volume deste.

0: Ah, que viagem, né? Agora você viajou no passado, né? Saudade dos anos 70. José Augusto, meu primeiro amor, no cantinho da saudade aqui no nosso sabadão. Vamos juntos, vou abraçando você que tá ouvindo a gente aí em casa, no trabalho, tá no trânsito, meus amigos motoristas de aplicativo, taxistas aqui na capital, levando e trazendo com segurança e ouvindo a Orientins FM, tudo de bom pra você aí, viu? Valeu, valeu. As minhas amigas donas de casas, donos de casas também, diaristas, limpando, passando, fazendo aí na a famosa faxina de sábado, força da peruca, deixa o rádio ligado no último volume pra animar sua manhã e dar coragem, né? Pra energizar aí. Valeu, valeu. Deixa eu abraçar aqui o Zacarias Martins, ouvindo a gente sempre. Lucivone tá sempre ligando também, ligadinha também. O Flávio da Araújo Cal ouvindo a gente, bom dia. O Otacílio Chapeuzinho Vermelho, aquele abraço, bom dia. Derivaldo tá ligadão também. Meu amigo Azida no rolezinho de sábado ouvindo a gente também.
1: Bom dia, meu amigo Azevedo.
0: Bom dia,
1: amigo
0: com alegria.
1: Matão, Azinei, que vos fala por aqui, meu amigo.
0: Valeu, valeu.
1: Aqui, dando uma lavada aqui no meu poçante
0: hoje. É dia.
1: Dando um grau nele aqui.
0: Aí.
1: Mas com meu radinho ligado, na melhor, né, meu amigo? Passando aqui para desejar um bom fim de semana para você e um bom trabalho aí, viu, meu amigo? Abraço.
0: Valeu, um abraço, meu amigo Azê. Azê é o seguinte, se você não quer gastar R$70 num lava-jato, você vai pegar a mangueira e lava, né? Um abraço para todos aí, dos lava-jatos da vida também, das mecânicas, ouvindo a gente. Valeu, valeu.
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0: mísseis tem até o dia 30 de junho para fazer o alistamento militar obrigatório. O procedimento deve ser feito gratuitamente pela internet, no site do Exército ou presencialmente na junta militar mais próxima. Para as mulheres, o alistamento é voluntário e segue o mesmo prazo. Quem perder a data ficará em situação irregular e poderá enfrentar restrições, como dificuldade para tirar passaporte, assumir cargos públicos e participar de concursos. Após o alistamento, os candidatos passarão pelas etapas de seleção das Forças Armadas. O serviço militar terá início em 2027 e tem a duração de um ano. Olha, o Ministério da Educação publicou o edital do Enem 2026. As provas serão aplicadas nos dias 8 e 15 de novembro. Entre as novidades, estudantes do terceiro ano do ensino médio terão pré-inscrição automática e o exame volta a valer como certificado de conclusão do ensino médio para maiores de 18 anos, dependendo da nota obtida. As inscrições poderão ser feitas até o dia 5 de junho. A taxa é de R$85 para quem não tem direito à isenção. No primeiro domingo, os candidatos farão provas de linguagem, ciências humanas e redação. No segundo, matemática e ciências da natureza. Agora são 9h54.
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0: Cara ruim, mau humor, tristeza. Isso não te pertence. Sacode a poeira, dá um sorriso aí na marra, mas, ó, espanta, ó. Tudo que for negativo, né? Você é um ser único, maravilhoso, com potenciais incríveis. No universo todo só existe alguém igual a você, você mesmo, somente, viu? Só por isso você é especial. Pense nisso. Tava vendo aqui um vídeo agora na internet, né, do João Gomes, fazendo São João em Portugal, uma multidão acompanhando ele, cantando e dançando, né?

0: Esse alguém sou eu, essa é pra doer na raiz do dente, não é brinquedo não, minha gente. Tá aí no Cantinho da Saudade, Amara Batista, carta sobremesa, você ouviu super sequência detonadora. João Gomes, mestrinho, flor de flamboyá. Tá todo mundo aqui, na Unitins com Azevedo Júnior, bom demais. Cola comigo, só alegria, só música boa.
1: Alô, meu amigo Azevedo Júnior, tá por cá.
0: Fala comigo.
1: Ligado. Tô ouvindo tua voz aí. Bom demais.
0: Tô valeu, aqui. Pedrão.
1: Agora que eu lanchei, moço. Olha o rolado com os trem aqui.
0: Almoço já, ué.
1: Agora que eu lanchei. Sei não, tomo chimarrão até umas 8 e pouco. Depois que eu lanchar, lanchei agora. Mas tô ligado.
0: Valeu, meu amigo Pedro.
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0: Um amor de potencial, aquele abraço. Valeu, valeu. 10:02, hora do break. Eu volto rapidinho com muita música boa. Fica aí.
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7: Juscelene Maria de Castro Santos Borba Dias foi reitora da Unitins no período de 11 de fevereiro a setembro de 2009. Juscelene assumiu a reitoria da Unitins após o professor Humberto Falcão renunciar ao cargo para tratamento de saúde. Na sua gestão, liderou a Unitins no período de desafios administrativos. Focou seu trabalho na condução dos concursos públicos e na legalização dos processos acadêmicos. Juscelene é graduada em Educação Física pela Universidade Castelo Branco, no Rio de Janeiro. Mestre em Educação e especialista em Administração da Educação pela Universidade de Brasília, a UNB.
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8: A Polícia Militar do Tocantins promove no próximo dia 3 de junho, aqui em Palmas, o primeiro Arraiá da Patrulha Maria da Penha. O evento será às 7 horas da noite no Clube dos Oficiais da PM, ao Emeto, com comidas típicas, atrações musicais, apresentação junina e atividades para toda a família. Além da confraternização, a festa terá caráter social, com toda a renda arrecadada destinada ao projeto de apoio e proteção às mulheres em situação de violência. A iniciativa também busca conscientizar a população sobre o enfrentamento à violência doméstica no estado do Tocantins. Tina Santos para Unitins FM.
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1: 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Roda a sofrênciazinha, você canta, coisa e tal, mas não fica triste não, gente. Espanta, é só música. 10 e 7.

0: coisa bonita, né? Melim, ouvi dizer, momento romântico no nosso sabadão. Conferimos lá atrás o Léo Santana, Simone Mendes, Língua Doce, e começamos com Zé Neto e Cristiano. Status que eu não queria. 10:14 agora. Que prazerzão ter você ligado na Unitiz FM, na manhã linda de viver desse sabadão, minha gente. Aqui a gente vai levando música boa e vai levando informação também. Informação sempre de interesse da sociedade. Gente, olha, o Senac Tocantins inaugura o curso superior de tecnologia em gastronomia EAD no Tocantins, a partir de agosto, viu? A iniciativa marca um novo momento para a gastronomia tocantinense. O curso é o primeiro superior no Tocantins e conta com toda a estrutura do Senac Tocantins para a realização das aulas. As inscrições estão abertas e podem ser feitas até o dia 9 de agosto. As aulas estão previstas para iniciar no segundo semestre. O curso tem duração de 2 anos e meio. Para se inscrever, basta acessar o site ead.senac.br graduação. Olha, a Prefeitura de Palmas decretou ponto facultativo nas repartições públicas municipais nos dias 4 e 5 de junho, em razão da celebração do Corpus Christi. A medida vale para órgãos da administração direta e indireta do município. Os serviços essenciais funcionarão normalmente, como UPAs, SAMU, CAPS, ADT3, limpeza urbana, iluminação pública e conselhos tutelares. Já as unidades da rede municipal de ensino não serão afetadas, pois seguem calendário escolar próprio. Agora 10:16.
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0: Vamos juntos com amor e alegria até o meio-dia. Na manhã mais feliz do Brasil.
4: Brasil!
0: Por aqui. Por que o pare?
3: Pare!
0: Pare de tristeza, de cara ruim, de mau humor. O sábado tá lindo, gente. Acorda pra vida, bebê. Meu amigo Otílio tá participando no nosso 63999156234.
5: E aí, meu amigo Azevedo Júnior.
0: E aí, amigão?
5: Que Deus abençoe você, meu amigo. Que você
0: bom dia, meu irmão.
5: Seja muita felicidade pra você. Que Deus te abençoe. Que Deus
0: abençoe
5: você.
0: Tá? A nós.
5: Vou te pedir uma música aí boa aí. Da Camargo Luciano, se você puder tocar, se você toca hoje. Oferecida pra minha esposa Sulete, pros meus filhos, que é o Matheus, o Marco Vinícius, a Milena, a Flavinha, Alessandra e a Antiada, a Daniela. Que Deus te abençoe. Né? E pra você também, viu? Essa música. Fala a tua música aí da Camargo Luciano. No dia que eu saí de casa.
0: Tá bom? Abraço, Otílio. Tudo de bom, meu querido. Valeu, valeu. Obrigado pra você e toda essa turminha boa que nos ouve aí, viu?
6: Ó, meu amigo Azevedo Júnior. Bom dia, meu nobre.
0: Codomir.
6: Beleza? Rapaz, que programa é esse, hein? Que beleza, que maravilha. É o Codomir.
0: Valeu.
6: Tá por aqui nessa raleira, devagarzinho, mas sempre. Passando pra pedir, se for possível, você roda mais Batista. É, teimoso demais, tem jeito? Você acabou de rodar carta sobre a mesa. Rapaz,
0: rapaz!
6: Se tiver como roda pra nós, irmão,
0: essa doeu. Vamos
6: mostrar dela aí pra nós. E pra você também, meu amigo. Fica com Deus, um abraço. Tenha um bom dia.
0: Essa doeu lá na Muleira, né, Clodomir, Tilim, Serralheiro. Um abraço pra todos nas serralherias, nas marcenarias da vida e ouvindo a gente. O pessoal trabalha sábado, né? Pra fazer um extra, pra adiantar o trabalho, né, Clodomir? Um abraço, queridão. Não, e assim, os artistas, viu, Clodomir, roda aqui uma agora, não pode rodar na sequência, né? Tem que ter 2 horas, no mínimo 3 horas aí pra rodar de novo. Né? Tem essas regrinhas aí no rádio. Valeu, meu amigo. Tudo de bom pra você. Oi, Celinha.
7: Bom dia, meu amigo Azevedo Júnior.
0: Bom dia, com alegria.
7: Você tá remoso, viu? Você hoje tá com a muscona top.
0: Ave Maria.
7: Ei, eu tô aqui fazendo unha, daqui a pouco eu tô topando uma faxina e te ouvindo.
0: Hoje é dia.
7: Deixa eu te fazer uma pergunta, não sei se você sabe, mas eu vou fazer.
0: Hã?
7: Esse ano parece que não vai ter o Arraiá da Capital. Eu não tô vendo nem falar, meu irmão. Eu nem lembrava, meu filho que me perguntou, que não mora aqui. Falou, mãe, a quadrilha esse ano aí, o Arraiá em Palmas. Falei, meu filho, boa pergunta, não tô vendo nem falar.
0: Sabe por que eu sei essa resposta? Porque num sábado, algum sábado anterior aqui, não lembro qual, eu li aqui uma nota que a prefeitura estava colocando à disposição os prêmios, né? Os prêmios, aí estavam abertas as inscrições para as equipes e as quadrilhas se inscreverem e concorrer ao prêmio. Então, vai ter, né, Célia? Vai, minha amiga. E é lindo de viver, né? É lindo de ver aí essa expressão cultural que são as festas juninas. Palmas hoje é o circuito, né? Não perde nada para as grandes cidades do Nordeste que fazem o Arraiá, né? É lindo São João aqui. Aú, papai. Olha aí, o somzão de 1997 do Zezé e Luciano.

0: É top, né? Cópia proibida, o forrozinho gostoso, o piseiro da Unitins aqui no nosso sabadão com Azevedo Júnior, é bom demais. E os ouvintes vão participando, né? Dá moral pra mim, gente. 63 999 15 6234. Minha amiga Edith Lima, bom dia, lindona.
1: Bom dia, Azevedo Júnior, bom dia, tudo bem com você? Tô aqui, tudo bem.
0: Bem,
1: Azevedo, eu quero ouvir uma música com Gustavo Lima. Todo homem é igual, mas eu não, acho que é assim. E eu passei pra te dizer que você é muito gente boa, muito legal, nosso companheiro de todos os sábados, e você é lindo de viver, bom dia.
0: Você também é linda de viver, Edith, ó, pra você. Beijo, minha amiga, tudo de bom. A Ivanete Lacerda ligadinha também.
2: Oi, bom dia.
0: Oi.
2: Toca pra minha amiga de Ana Castela, pode ser qualquer um.
0: Acelerei, deixa eu ouvir de novo ela aqui, peraí.
2: Oi, Azevedo, bom dia.
0: Bom dia.
2: Toca pra mim a música de Ana Castela, pode ser qualquer um.
0: Um abraço, mamãezinha, tudo de bom, Ivanete. A mulherada que tá em casa, tá aproveitando hoje pra fazer a unha. Daqui a pouquinho vai no salão arrumar o cabelo. Hoje é dia de se cuidar, né?
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0: Olha a hora, 10h27. Ele tá chegando, canta demais esse Dilcinho.

que saudade, né, gente? Quem tem mais aí de 50, até pelos 60, com certeza canta essa música quando era criança, né? Sucesso do Roberto Carlos, do passado, de presente pra você, debaixo dos caracóis do seu cabelo, no nosso cantinho nostálgico, Naftalina, aqui do nosso sabadão. 10 horas 35 na programação, vamos juntos, gente, agora é hora de informação. Olha, atenção, o Instituto Federal Tocantins Campos de Porto Nacional, o FTO, abriu seleção para a contratação de professores substitutos nas áreas de Direito e Sociologia. As inscrições são gratuitas e seguem até o dia 31 de maio hoje, exclusivamente, aliás, amanhã, né? Dia 31, amanhã, né? Exclusivamente por e-mail, viu, gente? Os salários podem chegar até R$8.500, conforme a titulação do candidato. O processo seletivo contará com análise de títulos e prova didática. Além da remuneração, os aprovados terão direito a benefícios como auxílio alimentação, transporte e assistência pré-escolar. A contratação será temporária, podendo ser prorrogada por até 2 anos. A Prefeitura de Araguaína abriu inscrições para comerciantes e empreendedores interessados em participar do Festival Gastronômico 2026. O evento será realizado nos dias 25, 26 e 27 de setembro, no Centro de Convenções, e contará com atrações musicais nacionais, além da competição culinária. Os participantes poderão disputar em 5 categorias com pratos preparados a partir de ingredientes regionais do Tocantins. As inscrições são gratuitas e seguem até o dia 19 de junho. A premiação total do festival chega a R$80.000. 10h36. Rápido intervalinho, a gente volta em 3 minutos, tocando muito mais música boa.

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5: Coladinho com você, 10h40. Agora a gente volta direto com o sucesso que o povo canta. Top 1 do Brasil, Simone Mendes, manda ver agora.
7: Simone Mendes.

0: Que sonzão, né? Você recordando quantas vezes você cantou essa música? O som do Marlon e Maicon, Por Te Amar Assim, Simone Mendes, Dois Fugitivos. Agora são 10 horas e 47 aqui no nosso show de sucessos do Sabadão, do Onitiz FM, Azevedo Júnior, te fazendo companhia. Deixa eu ver aqui a turma boa que vai participando comigo no nosso WhatsApp, 639-9915-6234. Azevedo, bom dia. Um alô pra Vilmar e o Ellison. William Osmar, o Hélio, Hugo, Laiane, Elma, Ana Júlia, João Felipe, Brian, Celcimar e Edma. E eu estou vindo, a Salvadora. Ah, é ela. Ô, Salvadora! Uma boa, hein, Salvadora? Toda essa galerinha aí, aquele abraço. Um fim de semana abençoado para vocês, viu, Salvadora? Obrigado pela audiência. Deixa eu ver aqui. Anice Filho. Como é que é esse nome? Anices, parece que é assim, tá no perfil aqui, né? É, bom dia, meu amigo, bom dia.
1: Bom dia, tudo bem? Eu sou ouvinte da Unicim, só que eu não costumo ligar, mas aí teve uma história ontem que a Poliana contou aí na rádio, eu não sei se gravar essa mensagem, se tiver a possibilidade de me enviar ela, eu ficarei muito grato.
0: Ô, meu amigo, obrigado pela audiência, viu? Aí, você tem que aguardar segunda-feira e pedir pra Poliana, né? Porque ela é que tem o controle de todo o conteúdo que é passado no programa dela, né? Tá bom, meu amigo? Obrigado pela audiência aí. Quem mais? Quem mais? Deixe-me ver, o Bruno tá ouvindo a gente, o Otacelo, o Chapeuzinho Vermelho também, o Dudé, lá no Irmão Dulce, turma boa da região sul de Palmas, aquele abraço, tudo de bom, Taquara Alto, Saurinis, os bairros todos aí, Taquari, do outro lado do lago, turma boa do Luzimã, que também sempre curtindo o sonzão da Unitiz com Azevedo Júnior, bom demais. 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Mente pra mim, canta Cristina Araújo.

0: Ah, eu sou ruim, vou embora, então arruma um bom. Quero ver se você consegue. É sobre isso, né?
1: Uepa!
0: É, se valorize, viu, meu amigo, minha amiga? Por aqui o som do Israel Rodolfo, arruma um bom, quando são 10h58, 2 para as 11. Para você que já tá começando a fazer o almoço, já é hora.

0: não, vamos cedo. Hoje é dia de fazer um almoço bom, né? Caprichado aí, com bastante saladinha, com frango caipira ou com ou uma feijoada. Tem gente que gosta de buchada. Epa! Viu, veinha? Como tem muita gente. Eu não gosto, a única coisa que eu não como. Hoje é dia da buchadinha? Meu Deus do céu, será que tem alguém que vai fazer isso? Diz pra mim, gente. 999-15-62-34. Deixa o seu bom dia, o seu alô aqui na programação do nosso sabadão. Deixa eu abraçar aqui o Edir Sorene, tá ouvindo a gente, grande ouvinte nosso, ligadão sempre, o Marcos Guerra, o Domingos, tá ligadão, valeu, valeu. O Ednilton Alves, o Newton Rodrigues, a Maria Nogueira. Oi, Maria, meu amigo Val Souza lá de Colinas também. Quem mais? Ervolina Moura, o Goiano de Barrolândia, turma boa de Barrolândia, aquele abraço, bom dia. O Antônio, motorista de aplicativo também, o Fabinho da Espetida 208 Sul, tá todo mundo aqui no nosso sabadão na manhã mais feliz do Brasil.
1: Brasil!
0: Vamos colando junto. Tem gente que tem um molho, né? Fala a verdade. Hã? Conhece alguém? Eita!

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1: Muito de vaquejada. Zé Vaqueiro e Safadão.
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1: Muito bem, gente, pra toda a vaqueirama ouvindo a gente. Valeu, valeu, hein? Pra turma boa da Bota e do Chapéu. A turma que é duro na queda aí, né? A turma das fazendas. Ouvindo a gente, um abraço do Azevedo Júnior. Tá aí a homenagem do Zé Vaqueiro, Wesley Safadão e Natan. DNA do Mato. Todos nós temos um pouco desse DNA do Mato, né? E toda vez que eu rodo essa música, eu tenho que lembrar, sabe de quem? Da Cirleide. Ê, Cirleide, nossa coordenadora de rádio. Ela que adora essa música aí, né? Deve estar em casa, descansando e ouvindo a gente. Valeu, valeu.
2: Bom dia, aqui é a Ivanilde, região diretamente da Fazenda Grota d'Água.
1: Oi, Ivanilde.
2: Está aqui o meu amigo Léo Vieira com sua esposa, sua filha. Ah. Estamos aqui na pamonhada e o almoço. Como é que dá um...
1: Hã?
2: Feijoada.
1: Tem
2: com
1: feijoada.
2: Com tudo que quiser de fazer. Carninha de porco, um arrozinho pronto.
1: É, é não.
2: Uma carninha assada e depois mais tarde uma pamonha. Só faltou a geladinha. Um abraço. Toca pra mim. Love, love, yeah. Toca pra mim aí, só pra curtir. Pra todos que
1: estiverem
2: ouvindo.
1: Ei, Vanilde, deixa eu entender. Você falou que o Léo Vieira... Eu não entendi, não. Será que o Léo Vieira tá aí? Ou você me chamou de Léo Vieira? Eu não entendi, não. Será que o Léo Vieira tá aproveitando... E comendo bem aí na fazenda, ô Ivanilde, me explica esse negócio, eu não entendi direito não. Se for, ele é muito espertinho, esse Léo Vieira, viu? Porque tem, o que tem ouvinte nosso nas fazendas, não é? E um povo que tem fartura, vive convidando aqui todo mundo, tem, os mais antigos vão, né? O Azevedo Júnior nunca teve coragem de tirar pé da cidade e ir na fazenda visitar esse povo, mas uma hora ele vai.
2: Tá aqui, tá ali mexendo, vou mandar foto milhazinho pra vocês.
1: Eu suspeitei desde o princípio. Espertinho, né? Bobo não, esse Léo Vieira. Vai caladinho, não chama ninguém, nem um colega. Pra não dividir o prato, né? É, sei o que eu vou fazer com o Léo Vieira quando eu encontrar ele de novo. Covarde. Oh, coisa boa, ela mandou um vídeo, deixa eu ver aqui o vídeo dela aqui.
2: Olha aí, Azevedo, olha quem tá aqui, ó, na pamonha.
3: Olha, Azevedo, bora fazer pamonha, rapaz. Olha aqui, ó. Olha aí, olha o milho, ó aqui, ó. Ai,
1: sem
3: milho,
1: vergonha.
3: Já quebramos milho na roça.
1: Ô,
3: fazendo a pamonha.
2: Olha aí.
3: Abraço, meu querido.
1: Ó, rapaz, né, bobo, a cara de felicidade dele com a pamonha, na pamonha não, o milho. O milho na mão, né? Ah, eu tenho o DNA do mato também, viu, o Léo e Ivanilde, DNA do mato, né, eu cresci na roça, e outro dia, deixa eu contar um negocinho pra vocês, eu fui em Pedro Afonso, né, com a minha irmã, deixei meu pai lá, que fez a cirurgia aqui em Palmas, e aí tem muita plantação de milho ali, de, quando você sai da BR, entra pra Pedro Afonso, né, muitas plantações gigantes de milho, e a minha irmã ficou, meu Deus, olha o tanto de milho, olha o tanto de milho, tem coragem de descer, a gente ir lá pegar umas? Aí nós ficamos sentados, não, vamos ou não vamos? Não, tá errado. E aí o nosso DNA do mato ficou coçando, coçando, gritando dentro da gente, né? A gente não foi. Ô, gente, que saudade, viu, de comer um milho assado e cozido. Aí você pode dizer, né, Ivanilde, já que não vem aqui na roça, pô, vai na feira, né, cara? Não é difícil assim não, né? Ah, meu Deus. Coisa boa, hein? Um abraço pra você, gente. Valeu.

0: musiquinha.
1: Tudo cavalo, tá aí o Sonzeira pra você dançar, você curtir na programação. No verãozão tocantinense, ao som da Unitins FM, Breno e Matheus, MC Jacaré, nós vai subir. Lá atrás, Hugo e Guilherme, a nova deles, Porta de Bar. 11:14, tá todo mundo aqui na rua. Esse é o sabadão, volta já, hein?
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7: Com apoio da Prefeitura de Palmas, a 12ª edição do Rally Jalapão será realizada entre os dias 15 e 20 de junho, com largada e chegada aqui na capital. A competição, válida pelo Campeonato Brasileiro de Rally Raid, deve reunir cerca de 100 veículos, entre carros, motos, quadriciclos e UTVs. O percurso passa pelos municípios de Lizarda e São Félix do Tocantins, somando mais de 1.000 quilômetros de prova. Segundo a Secretaria Municipal de Turismo, o evento fortalece Palmas como porta de entrada do turismo de aventura no Tocantins e movimenta a economia e a rede de serviços da cidade. Tina Santos para Unitins FM.
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1: Por aqui, feliz da vida, 100% mil por hora, deitando o cabelo, fazendo a festa, metralhando o baixo astral. Quando são 11:17, deixa eu abraçar aqui o Rogério, tá ouvindo a gente lá em Santa Teresa, disse que tem showzão de André Andrade hoje lá, né? Olha, Rogério, um abraço, meu amigo, tudo de bom pra você, toda essa turma boa de Santa Teresa, a Perpétua na Fazenda Cabeceira Verde também ligadinha, ela disse, bom dia, cravo do dia, bom dia, flor do dia, Perpétua. Obrigado, minha amiga, pela audiência. A Edith Lima, ligadinha também. Deixa me ver quem. A Francisca. Oi, Francisca.
8: Bom dia, Zevê. Deu certo eu baixar o link agora.
1: Tá ouvindo,
8: Toca aí, Mandrake os Cubanos, com Skank. Ofereço pra Sônia, mas seu pai. E a dona Marli.

0: Deus é caipira, é verdade. Tem uma boa que vive aí na fazenda, no meio da natureza, sabe como Deus mora muito mais perto, né? Ah, que privilégio. Muito bem, são 11:25, depois do som do Eduardo Costa, a gente segue no nosso sabadão agora trazendo informação para você, gente. Olha, atenção, a Universidade Federal do Tocantins recebe até o dia 17 de junho uma exposição internacional sobre arquitetura moderna no campus de Palmas. A mostra apresenta uma obra considerada referência mundial no estilo moderno e traz reflexões sobre arte, patrimônio e urbanismo. Além da exposição, o público também poderá acompanhar a exibição de um filme relacionado ao tema. A abertura oficial acontece hoje com a entrada gratuita e vagas limitadas. O evento é promovido pelo curso de arquitetura e urbanismo da UFT em parceria com o consulado da República Tcheca. Olha, a Prefeitura de Palmas reforçou que a produção de ruídos excessivos, algazarras e sons evitáveis em áreas urbanas ou privadas é proibida na capital, conforme o Código de Posturas do município. A legislação prevê multas de 50 a R$5.000 para quem descumprir as normas, incluindo restrições à circulação de som móvel aos domingos até o meio-dia. Casos de poluição sonora também podem ser enquadradas como crime ambiental, com multas que chegam até R$50 milhões. Em situações envolvendo som automotivo, o motorista ainda pode receber multa de trânsito, pontos na CNH e ter o veículo retido. A população pode denunciar ocorrências à ouvidoria municipal, guarda metropolitana ou polícia militar. Agora são 11:26 na Unitins FM.
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0: Felizão, 100%, a 1000 por hora aqui na Unitins FM, te fazendo companhia para você que tá fazendo almoço. Que cheirinho bom. Canta, Luan.

0: Meu universo é você, que saudade, as velhinhas tocam na Unity FM Roupa Nova. Por aqui no cantinho da Naftalina, quando são 11:34, lá atrás tocou o Luan Santana. E a gente vai pro intervalo rapidinho, volta daqui a pouquinho trazendo muito mais.
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2: A primeira consequência de não pagar o IPVA na data certa é uma pequena multa adicionada a cada dia de atraso até o limite de 20% e juros mensais, equivalentes à taxa Selic ou 1%, o que for maior. Como a cobrança do IPVA é de responsabilidade estadual, as regras podem mudar entre os estados. Além do prejuízo, a situação pode ficar mais complexa quando o motorista não faz o pagamento do IPVA atrasado e chega a data determinada para as autoridades cobrarem o licenciamento atualizado. Enquanto você não realiza o pagamento do IPVA, você não pode fazer o licenciamento. Sem o documento atualizado, o automóvel pode ser apreendido pelas autoridades competentes. Além disso, o dono pode ter o nome escrito na dívida ativa do estado, fato que impede a prestação de concursos públicos e dificulta financiamentos. O veículo pode ser apreendido ou guinchado, não por falta de pagamento do IPVA, mas pela ausência do licenciamento atualizado. Se o veículo for apreendido, você deverá regularizar a situação, pagar não só o valor do imposto, mas as multas e as taxas para retirar o automóvel do pátio do Detran. A apreensão pelo não pagamento do IPVA é uma prática ilegal, configura cobrança coercitiva de tributo. No entanto, o Código de Trânsito prevê a remoção do veículo caso ele circule sem o documento em dia. Para pagar o IPVA atrasado, você deve acessar o site da Secretaria de Fazenda ou Detran do seu estado, emitir uma nova guia calculada com as multas cabíveis e expedida com uma data de pagamento atualizada.
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0: Oi, tudo bem? Estamos juntos aqui, ó, no sabadão da Unidos FM, Azevedo Júnior, seu amigo de plantão.

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1: 100% por aqui, a mil por hora, gente. Vamos nós voltando quando são 11 horas 37 minutos. Tem Zé Neto e Cristiano.

0: tá aí recordando o som que você acabou de conferir. Christian Ralph, Cheiro de Shampoo, lá atrás é Neto e Cristiano, Barulho do Foguete. Agora são 11:43 da Unitiz FM, por aqui no Sabadão. É hora de informação, as duas últimas notas, gente. Olha, nos dias 9 e 10 de junho acontece o primeiro simpósio de biodiversidade. 31 anos do Museu de Zoologia e Taxidermia José Idadze, promovido pela Universidade Estadual do Tocantins, a Unitins. O evento reunirá estudantes, pesquisadores e comunidade acadêmica em uma programação voltada à biodiversidade, produção científica e troca de experiências, fortalecendo a pesquisa e o conhecimento no Tocantins. O evento acontece no Parque Municipal da Pessoa Idosa, aqui em Palmas. Olha, a Universidade Estadual do Tocantins, Unitins, divulgou a lista dos locais de prova do vestibular 2026 para os cursos presenciais do campus de Palmas e Paraíso do Tocantins. Ao todo, estão sendo ofertadas 160 vagas para os cursos de Direito, Engenharia Agronômica e Sistemas de Informação em Palmas, além do curso de Direito em Paraíso do Tocantins. As provas serão aplicadas neste domingo, dia 31. Os portões serão abertos às 7 horas e fechados às 8 horas. A aplicação da prova terá início às 8:15, com duração total de 5 horas. Os interessados podem conferir a lista completa dos locais de prova e o edital podem acessar pelo link unitins.br/concursos. Boa sorte para todo mundo aí que vai prestar esse vestibular, né?
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0: Legal, por aqui, ó, pra você que tá aí fazendo almoço. Ó, como é que tá já o andamento do almoço? Tá saindo? Aí eu toco o Romance Rosa. E você corre pro rádio pra aumentar o volume. Pode aumentar, né, gente? Que essa é top. Deus.

0: Ah, que saudade, como é bom recordar, né, gente? José Augusto, de Igual para Igual, do ano de 1988. Tocando no seu rádio as velhinhas, o cheirinho de naftalina. Ah, como é bom recordar, né? Fala a verdade, as boas canções nunca morrem. 11h52, 8 faltando para meio-dia, para você que tá terminando o almoço. Já, para você que tá indo para casa agora, tá indo no trânsito, tá ouvindo a gente. Os meus amigos motoristas de aplicativo, taxistas, como a minha irmã Wagner, que tá aí circulando, tem nem tempo de mandar áudio, né, Wagner?
1: Oi, garoto, bom dia.
0: Bom dia.
1: Como é que você tá?
0: 100%. Tô festa.
1: Tá notícia? Como é que tá as coisas por aí? Como é que tá o trânsito? Tô aqui te ouvindo, faz a hora. E aí, pra me mandar mensagem, todo não tem como mandar. Porque se para, já tá tendo outra corrida, já saindo. Aí, agora, olha, menina, até acabando. Eu
0: mandei
1: mensagem pra ele. Mas espero que você esteja bem, tá? O que você vai aprontar mais tarde?
0: O que você vai aprontar mais tarde? Gente, esse áudio foi mandado pro meu privado aqui, meu celular. Eu mandei pra rádio só de sacanagem com ela, porque ela não achou tempo de mandar áudio aqui pro programa, né? Wagner Azevedo. Rapaz, mais tarde, depois do programa aqui, é almoçar, preferência dormir um tiquinho e depois ver o que vai fazer. Tem gente querendo me levar pra praia, outro dizendo, vamos pra cachoeira, outro não sei pra onde, não sei. Rapaz, eu fiquei tão quietinho em casa de uns tempos pra cá, né? E será que a idade, venha? Só quer saber, ele fica intocado. Não sei, né, meu amigo Pedro? Diga aí, Pedro.
2: Ei, meu amigo, tô aqui, tô ouvindo. É, Maldão de Mato Grosso e Matias.
0: É, mas essa daí o rodeio foi com o José Augusto, né? De igual pra igual. Valeu, Pedrão, turma boa de Porto Nacional, aquele abraço, tudo de bom. Aô, Sonzão.

sua voz. Está aí encerrando muito bem a nossa programação do nosso sabadão, gente. Ó, um sábado abençoado para você, saúde, paz, se cuida, descansa, aproveita, viva pequenos prazeres da vida com quem você gosta, com quem você ama, com a família, tá bom? Tô indo nessa, beijo no coração, volto no próximo sábado ou a qualquer momento dentro da programação, tá bom? Vem aí, Universidade do Samba, e você continua ligadinho aqui.

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5: O governo do Tocantins iniciou nesta semana uma ação de monitoramento e prevenção da influenza aviária no Parque Estadual do Cantão. A iniciativa é coordenada pela DAPEC, com o apoio do Naturatins, da Secretaria da Saúde e do Ministério da Agricultura. O trabalho inclui identificação de pontos de pouso de aves migratórias, coleta de material biológico e orientações às comunidades ribeirinhas. Segundo a DAPEC, o objetivo é reforçar a vigilância sanitária e prevenir a entrada da doença nos plantéis comerciais do estado. A população deve notificar casos suspeitos de aves doentes pelo telefone 0800-000-4733 ou nos escritórios da agência de Palmas, Vilma Araújo.
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4: A Agência de Meteorologia do Tocantins intensificou, durante a campanha Maio Amarelo, a fiscalização em estabelecimentos que comercializam capacetes em todo o estado. A ação tem como objetivo verificar se os equipamentos possuem selo do Inmetro e se estão de acordo com as normas de segurança exigidas para a proteção dos motociclistas. Segundo a agência, a iniciativa busca garantir mais segurança à população e reforçar a confiança nas relações de consumo. A orientação aos consumidores é observar sempre a presença da certificação do Inmetro antes de adquirir o capacete. Antônio Neves para a Unitins FM.
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0: a gente corre atrás.
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2: Unitins FM, ótima tarde, agora 1:05.

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1: Unitis FM, agora 1:19.

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3: O IPVA é um tributo de caráter estadual. Logo, a competência para instituir e cobrar pertence aos estados e ao Distrito Federal. Por isso, as alíquotas e calendários variam conforme a unidade federativa. Caso você não pague, as sanções costumam seguir um padrão nacional. Resta aos proprietários que não respeitaram as datas quitar as parcelas do IPVA atrasado. O Motores em Ação vai explicar como fazer e quais são as consequências de deixar o IPVA para mais tarde. A primeira consequência de não pagar o IPVA na data certa é uma pequena multa adicionada a cada dia de atraso até o limite de 20% e juros mensais equivalentes à taxa Selic ou 1%, o que for maior.
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1: Ótima tarde, Unidis, 1:38 agora.
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Unitins FM, 1:51.

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4: O governo do Tocantins, por meio da Agência Tocantinense de Regulação, Controle e Fiscalização de Serviços Públicos, publicou na última sexta-feira no Diário Oficial do Estado a autorização emergencial para que a empresa Pipes Empreendimentos Limitada opere o serviço de travessia hidroviária intermunicipal entre Pedro Afonso e Tupirama. A medida terá validade enquanto perdurar a interrupção total da ponte sobre o Rio Tocantins na BR-235, determinada pelo Departamento Nacional de Infraestrutura de Transportes. O serviço funcionará no trecho da rodovia TO-010, entre os municípios de Pedro Afonso e Tupirama. A empresa será responsável integral pela operação da travessia, incluindo a manutenção da embarcação, a regularidade documental e a segurança dos usuários e o cumprimento das normas da Marinha. A interdição ocorreu após o DENIT ter identificado o agravamento de fissuras, surgimento de novas trincas e sinais de subsidência na estrutura da ponte, comprometendo a mobilidade entre os municípios e o transporte de passageiros, veículos e cargas na região. Da Secretaria de Estado da Comunicação, Elobarce.
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1: 14:19.
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1: O Tocantins vem se consolidando como uma das principais potências do agronegócio da região norte. Inserido na região do Mato Piba, o estado deve alcançar quase 9 milhões de toneladas de grãos e já responde por cerca de 40% da produção agrícola do norte do país, segundo o IBGE. O crescimento é impulsionado por investimentos em infraestrutura, tecnologia no campo e expansão das áreas produtivas. A soja lidera a produção com mais de 6 milhões de toneladas, seguido pelo milho e pelo arroz, cultura em que o Tocantins ocupa a liderança regional.
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5: O Tocantins apresentou redução expressiva nos índices de homicídios e se destaca entre os estados brasileiros com melhor desempenho na diminuição da violência letal, segundo o Atlas da Violência 2026, elaborado pelo Instituto de Pesquisa Econômica Aplicada, em parceria com o Fórum Brasileiro de Segurança Pública. O estudo, divulgado nesta terça-feira, revela que entre 2023 e 2024, a taxa de homicídios no estado caiu de 27 para 19,8 por 100 mil habitantes, uma redução de 26,7%. A análise também aponta que o estado vem apresentando queda consistente nos últimos anos, com redução de 34,4% na taxa entre 2019 e 2024. No comparativo com os demais estados, o Tocantins apresentou uma redução quase 4 vezes maior que a média nacional, que foi de 7,4% no mesmo período. A diferença entre relação ao índice nacional coloca o estado entre aqueles que mais reduziram homicídios no país em 2024, com destaque também na região norte pela queda da violência letal. Da Secretaria de Estado da Comunicação, Elô Barsi.
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0: Em Augustinópolis, os alunos de direito da Universidade Estadual do Tocantins realizaram um júri simulado inspirado em vivências que tiveram na comunidade quilombola Ilha de São Vicente, em Araguatins. O júri buscou aproximar teoria e prática jurídica com a simulação de um caso fictício relacionado a conflitos territoriais. A programação proporcionou aos alunos uma experiência voltada à aplicação dos conhecimentos adquiridos nas disciplinas de direito penal e processual penal, especialmente sobre como funciona o tribunal do júri. O caso debatido durante a sessão plenária foi construído a partir de diálogos e observações realizados durante visita à comunidade quilombola. A atividade representou uma etapa importante na formação dos alunos da Unitins, permitindo que eles vivenciassem na prática princípios fundamentais do Tribunal do Júri, como contraditório, ampla defesa e soberania dos vereditos.
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3: O governo federal anunciou mudanças no sistema de recuperação de contas da plataforma gov.br para facilitar o acesso de usuários que perderam ou trocaram de celular. A principal novidade é

0: O cadastro de um e-mail exclusivo para recuperação da conta, reduzindo o tempo de retomada do acesso de até 3 dias para poucos minutos. A funcionalidade estará disponível para usuários que ativarem a verificação em 2 etapas, reforçando a segurança no acesso aos serviços digitais. Para recuperar a conta, será necessário realizar reconhecimento facial e validar um código enviado ao e-mail cadastrado. Tina Santos para Unitins FM.
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1: 16 e 16.
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4: Ei, você sabia que a ciência e a inovação estão percorrendo o nosso estado para transformar realidades? Hoje apresentamos o projeto Corrente de Saberes, Juventude Tocantinense pela Ciência e Inovação Inclusiva. Esta é uma iniciativa estratégica da Unitins, executada por meio do seu Núcleo de Inovação Tecnológica, o NIT. O projeto foi aprovado pela chamada Pop Ciência do CNPq e MCTI número 11 de 2025 e é contemplado com recursos federais para levar conhecimento a todas as regiões do estado. O seu foco central é promover o protagonismo juvenil em ciência, tecnologia e inovação, democratizando o acesso ao saber, especialmente em municípios com menor cobertura científica e comunidades vulneráveis. O Corrente de Saberes acredita que a ciência é um direito humano e um instrumento poderoso de inclusão e transformação social. Por meio de oficinas, exposições itinerantes e mostras de cinema, conectamos a juventude aos desafios do presente, como a preservação da água e as mudanças climáticas. Fique ligado na nossa rede informativa para acompanhar essa trilha de inovação.
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0: 16:59.
1: Vocês precisam admitir alguma coisa.

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4: O governo do Tocantins está com inscrições abertas para os Jogos dos Servidores, promovido pela Secretaria de Estado dos Esportes e Juventude. Em Palmas, os interessados podem se inscrever até o dia 17 de junho pelo aplicativo Copa Fácil. A competição reúne servidores municipais, estaduais e federais nas modalidades futebol, society, futsal, futevôlei e corrida de rua. Os jogos serão realizados em etapas nas regiões norte, centro e sul do estado, com a fase final marcada para outubro em Palmas. Além do incentivo ao esporte e à integração entre os servidores, a competição também terá caráter social, com arrecadação de cestas básicas para instituições beneficentes. De Palmas, Vilma Araújo.
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1: A Universidade Estadual do Tocantins desenvolve em Augustinópolis o grupo de escuta coletiva Falando Sobre Nós, para o acolhimento e fortalecimento da saúde mental de mulheres atendidas na rede pública do município. O projeto já está em funcionamento e hoje acompanha 5 participantes, oferecendo um espaço terapêutico de escuta, compartilhamento de experiências e construção coletiva de estratégia de enfrentamento emocional. A proposta surgiu a partir das demandas identificadas nos atendimentos psicológicos realizados pela equipe multiprofissional, especialmente relacionadas à ansiedade, depressão, sobrecarga emocional e sentimentos de solidão. Os encontros são realizados semanalmente na Unitins e em espaços vinculados à rede de saúde do município. O projeto também estimula reflexões sobre desigualdade de gênero, autonomia feminina e fortalecimento da coletividade como ferramenta de cuidado e transformação social.
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0: você.
1: Muito obrigado, gente. Valeu, Zé Rodolfo.
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2: A celebração de Corpus Christi em Palmas terá um novo local neste ano. Pela primeira vez, a programação será realizada na Feira do Aureni 3, na região sul da capital, marcando também os 30 anos da Arquidiocese de Palmas. A programação começa na madrugada do dia 4 de junho com a tradicional confecção dos tapetes, feita por pastorais e movimentos religiosos. À noite haverá missa às 6:30 e em seguida procissão com o Santíssimo Sacramento até a paróquia Santo Antônio de Lisboa. A expectativa é reunir milhares de fiéis em uma das maiores manifestações públicas da fé católica no Tocantins. Tina Santos para Unitins FM.
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0: 18 e 13.
1: Eu acho que você tem que mandar aquela mensagem. Mas manda o que tá no seu coração.
2: Porque se fosse eu falaria mais ou menos assim.
3: Ei, boa noite. Antes de te bloquear, eu só vim te dizer que a partir de hoje pode tocar o terror, fazer o que quiser fazer. A boca é sua, curte sua farra, sinto mais nada.
1: Não, apaga.
3: Oi, boa noite. Só vim

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1: As dunas no Jalapão vão receber obras de estruturação com foco na conservação ambiental e no ordenamento do uso turístico. Essas adequações acontecem por causa do aumento da quantidade de visitantes na região nos últimos anos. Entre as melhorias ambientais estão a implantação de blocos sanitários e espaços adequados para a gestão de resíduos, além da revitalização de estruturas já existentes e a adequação de áreas de circulação para preservar o ecossistema sensível das dunas.
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5: Osmar Mina Garcia Neto foi reitor da Unitins num breve período de transição, entre 11 de setembro a 30 de novembro de 2009. Sua principal missão foi buscar o recredenciamento da Unitins junto ao Ministério da Educação e melhorar a sua organização institucional e administrativa. Com este intuito, participou de reuniões com representantes do governo federal e buscou o político para fortalecer e reestruturar a instituição. Osmar Nina é matemático, foi secretário de Ciência e Tecnologia do governo do Tocantins e também secretário municipal de Educação.

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4: O governo do Tocantins decretou ponto facultativo nos dias 4 e 5 de junho de 2026, em razão da festividade cristã de Corpus Christi. A medida foi oficializada por meio do decreto número 7.168, publicado no Diário Oficial do Estado. O decreto estabelece que o ponto facultativo será adotado nos órgãos e entidades da administração direta e indireta do Poder Executivo Estadual, sem prejuízo da continuidade dos serviços essenciais. Conforme o documento, vão permanecer em funcionamento os serviços indispensáveis à população, como saúde, segurança pública, fiscalização tributária e demais atividades que, por sua natureza, não podem ser interrompidas. Caberá aos dirigentes de cada órgão adotar as providências necessárias para assegurar a continuidade dos atendimentos. A celebração de Corpus Christi integra o calendário religioso cristão e é tradicionalmente marcada por celebrações em diversos municípios tocantinenses. Da Secretaria de Estado da Comunicação, Elô Bárcio.
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0: O governo do Tocantins e a Universidade Estadual do Tocantins inauguraram um novo campus da Unitins em Indianópolis. Uma estrutura completa e moderna que recebeu 30 milhões de reais em investimentos. A inauguração foi realizada pelo governador Vanderlei Barbosa, pelo reitor Augusto Rezende, além de autoridades municipais, estaduais e federais, e um show incrível da cantora Vanessa da Mata.
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0: Durante a programação, também foram autorizados estudos para implantação de novos cursos nas áreas de mineração, turismo e saúde, ampliando o desenvolvimento educacional e profissional da região. Com o novo campus, onde as aulas já começaram, a Unitins e o governo do estado celebram a chegada de oportunidades de desenvolvimento e transformação para toda a região sudeste do Tocantins.
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2: O governo do Tocantins publicou uma medida provisória que prorroga até outubro de 2029 o prazo para regularização e transferência da titularidade dos lotes dos projetos públicos de irrigação no estado. A medida beneficia produtores do projeto Manuel Alves no sudeste tocantinense, garantindo mais segurança jurídica e ampliando as possibilidades de investimento na região. Segundo o governo, a regularização vai agilizar a emissão de títulos definitivos e fortalecer a produção agrícola, considerado um dos principais polos de fruticultura irrigada no norte do país. O projeto Manuel Alves movimenta cerca de 40 milhões de reais por ano e gera aproximadamente 400 empregos diretos. Da Secretaria de Estado da Comunicação, Vilma Araújo.
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1: Trabalhadores já podem consultar o saldo do Fundo de Garantia do Tempo de Serviço, FGTS, para utilizá-lo no novo Desenrola, programa de renegociação de dívidas lançado pelo governo federal. Esse é o primeiro passo para a utilização dos recursos para o abatimento de dívidas bancárias. Quem aderir à iniciativa poderá usar até 20% do saldo disponível no FGTS ou R$ 1.000, prevalecendo o maior valor, para quitar ou reduzir dívidas em atraso. O valor será transferido diretamente às instituições financeiras responsáveis pelos contratos renegociados. Cálculos do governo federal estimam que até 8,2 bilhões do FGTS poderão ser movimentados no âmbito do programa.
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